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0: 9:35.
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0: 10h22.
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1: Valéria Barros, Diego Vitor Hugo.

0: 6:03.
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1: Agora que nós finalizamos o serviço, bora ali tomar uma pinga que eu vou falar pra você, viu? 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
1: Bora.

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1: Com vocês, Rick e Rangel.

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1: 4:54.
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1: 4:58.
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tempo passado, existiu no povoado São João do Monte Azul. 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

0: Bom dia, mulher guerreira. Bom dia, você já na estrada, no trabalho, no comércio, na fazenda, no sítio, ou começando o dia aí de casa, aquele salve, salve, simpatia.
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0: Olha, o sol tá nascendo, café no fogo, a cidade começa a acordar e o sertanejo já tá batendo forte aqui na Canal Mais FM 87,9.
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0: Bom, são 6 horas da manhã. Aquele bom dia pra vocês. Está começando o Batidão Sertanejo. 3 horas de música boa, alegria, informação e aquele sertanejo que não deixa ninguém parado. Dos clássicos que fizeram história aos sucessos que estão estourando agora. É modão, viola, sofrência, batidão, tá tudo misturado do jeito que você gosta. Canal Mais FM, aqui no comando sou eu, Adolfo Vena, até as 9 horas. E você já sabe, aumenta o volume aí, abre a porteira, liga o rádio, porque o sábado tá começando daquele jeito. Salve, salve, simpatia, tá no ar o Batidão Sertanejo. São 6 horas da manhã, pro lado de cá, a gente vai chegando com o pé direito, firme, forte, vai conduzir aqui o Batidão Sertanejo até as 9 horas da manhã, sempre contando aí com o seu, a sua participação através do 14996188790. Hoje, sabadão, hein, rapaz, dia 3/10, aí, 3/10/2026, nós vamos dando sequência pro lado de cá. E desejando a todos aí um bom dia, um bom trabalho, aonde você estiver. Você que não vai trabalhar, tá bem, bom descanso aí em casa, mas fica com nós aí, pode aumentar o rádio que o povo já tá na hora de acordar. Acorda aquele vagabundo deitado lá na cama, joga água, manda o trem trabalhar, que o sabadão começou. A gente começa assim, ó, Pressão Rural, Marcos e Rodrigo Viola. Bom dia, Bauru, bom dia, região.

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0: Aí o franguinho na panela com o Sérgio Reis. E um franguinho na panela nesse sábado vai bem demais, hein? Aí o trem gostoso. Vamos mandar aqui também um bicho bom, é mulher, cantou por aqui, tirou parada dura. Abriu a sequência, Marcos Rodrigo, viola, pressão rural. Modão bom é aqui no Batidão Sertanejo. Vou mandar aqui um salve, salve, simpatia, um bom dia lá pro Wagner Gama, lá na Vila Junta. Alô, Wagner Gama, alô, família Gama aí, sargento, polícia, delegado, tudo quanto é batente, Vartim, todo mundo aí, um bom dia, um ótimo sábado pra vocês, viu? Obrigado. Vamos mandar também aqui na Vila Industrial. Quem tá na Vila Industrial com nós? A Merlin, tá lá, eu tenho certeza, dona Merlin já tá acordada, né, velho? Dona Merlin, aquele bom dia aí pra você, pra família. Obrigado aí pela parceria junto com a Canal Mais. Lá na Vila Nipônica. Ei, Amarildo. Amarildo da Vila Nipônica, sempre ligado aqui. A gente agradece demais na sua audiência. Muito obrigado, Amarildo. Um bom dia pra você, pra família. Um bom sábado. Um bom sábado também pra Guacira. Alô, Guacira do Parque Viaduto. Um bom dia aí pra você, ótimo sábado. Eu quero mandar um bom dia aqui, deixa... Ai, que rapaz, quem tá aqui, quem tá aqui, quem tá aqui? Alô, lá. Alô, Monteiro, bom dia, bom dia, bom dia. Bom dia pra vocês aí, o Lindomar Barbosa, também ligado com a gente. Aquele bom dia. Ô, Osni, você já levantou aí, Osni? Hã? Parque Sergipe aí, já tá acordado, você, a mulher... Já tá tomando um café aí especial aí no sábado? Sábado tem que ser um café especial, hein, hoje. Não deixa a velha levantar, não. Levanta você, vai lá, faz o café e serve a delegada. Tá bom? Lá no 3 América, quem tá ligado com a gente no 3 América é a família da minha amiga Dilma. Já tá de pé, né, Dilma? Ei, quem acorda cedo chega na frente, né, Dilma? Tem que acordar cedo mesmo. Um abraço pra você, Dilma. Tudo de bom? Vou mandar também um salve, salve, simpatia pro homem que mexe com força. Vocês conhecem o homem que mexe com força? Ei, rapaz, é o Maurício, eletricista, lá do Santo de Luiz. Alô, Maurício, bom dia você, trem. Mandar um bom dia também aqui pro Adão da Valdete, né? Adão da Valdete, aquele bom dia aí pra você. Obrigado pelo carinho de sempre. Sempre ligado com nós também, o Sebastião Gomes. Olha, bastante gente escuta nós na canal, né? Às vezes a gente fica aqui dentro sozinho, imaginando que ninguém tá ouvindo. Aí, eita, povo, tá ligado, né? Né, não, Antônio da Maritaca? Aê, esse é meu amigo, viu? Oi, Antônio da Maritaca. Um abração pra você. Um bom dia também pra Cida do Parque Viaduto. Ó, o Parque Viaduto em peso aqui, o Rosevaldo, do Jardim Prudência, o caminhoneiro da canal. Ele viaja o Brasil inteiro aí, escutando a Canal Mais FM, rapaz, levando o nosso trabalho pro Brasil inteiro. Obrigado, Rosevaldo, viu? Que Deus abençoe aí você na estrada. Tomara que você já esteja em casa, né? Sabadão, hora dessa, ele tá em casa, tomando um café com a patroa, com a família. É bom demais, não é mesmo? Eu quero mandar também aqui um bom dia pra ela lá no Paraná. Ela tá lá no Paraná escutando nós aqui. Ah, Deusa. Ei, maravilha, ó. A Deusana. Deusana. Um abraço pro Cid, tá lá no Paraná ouvindo nossa programação. A gente agradece demais o carinho aí de vocês todos, viu? Obrigadão, vambora, trem. São 6 horas e 16 minutos, você não perca a hora não, viu? Você que vai trabalhar, para de enrolar aí, toma um café rapidinho, reforça o bucho e vai pro trampo, que hoje é sábado, tem trampo ainda, beleza? Bom dia!
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0: Dudu Quidalvan, com a participação do Jean Giovanni, Meus Pedaços. Bom dia pra você, minha amiga dona de casa.

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0: Agora é nossos amigos, Jean Giovanni.

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0: aí o modão, hein? Carlos César e Cristiano, moça caminhoneira. Vocês não sabem, não, quem não sabe eu vou contar. O Carlos César, o Cristiano não, o Cristiano não. O Cristiano era outra profissão, mas o Carlos César, antes de gravar, começar a gravar música, era caminhoneiro. De verdade mesmo. Viajava o Brasilzão todo aí. Era peão do trecho. Bom, passou por aqui também Pião Carreiro, Zé Paulo, Coró Cocó e de Duque Dalvan. Meus pedaços com a participação do Jean Giovanni. 6:27, Osni mandando bom dia pra nós aqui, ó. Bom dia, meu amigo Adolfo Vena, obrigado por lembrar de nós, mandar um alô aqui pra nós no Parque Sergipe. Toca pra nós aí, coitado, se possível, tinha um carreiro, rancho do ZP. Opa, tá na agulha. Tá na agulha, já nós vai tocar estranho aqui você, Osni. Osni, um bom dia você aí, meu querido. Tudo de bom, viu? Vou mandar também um bom dia lá pro Gil Cantor, né? Aô, Gil Cantor, tá na escuta aí? Um abração pro seu, um bom dia, obrigado pelo carinho. Viu, Gil? Um abração, Gil Cantor, escuta a programação inteira da Canal Mais FM, que gente boa por demais, não é não? E o Francisco, hein? O Francisco Eletricista também tá na sintonia, pediu música. Já não atende você aí, fica ligado, hein? Fica ligado aí que já a gente atende você. 6:28 para você que vai trabalhar e vai entrar agora às 7 ou às 9 horas, fique ligadinho aqui que cada 10 minutinhos nós vamos passando aí, lembrando para você ficar esperto para você não perder a hora, tá bom? Se você tiver com o relógio atrasado, acerta o seu com o nosso aqui, porque aqui não falha não. Agora é 6:29, a gente vai fazer aquele giro rápido pelo apoio cultural. Daqui a pouco eu tô de volta com muito mais música pra vocês aqui na Canal Mais FM.
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3: 6:29. 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
13: 6:34.

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2: 6:34 aqui no Batidão Sertanejo. Alô, meu povo, bom dia. Um abraço aí pra rapaziada lá no Ouro Verde, né? Eita, hein, apaixonado. Ó, o sol já tá clareando, hein? Já clareou o campo. O homem da roça já tá de pé. O café tá passando. O caminhão já pegou a estrada. E na cidade tem gente já indo abrir o comércio, indo pro trabalho e começando mais um sábado. Seja no sítio, na fazenda, na oficina, no volante ou em casa ou no trabalho, a partir de agora nós vamos mandar modão, vamos mandar coisa boa, sofrência, tudo que vocês quiserem aqui, a gente vai mandar, tá bom? Vamos começar aqui com o pedido da nossa querida amiga aqui. Deixa eu ver, vai mandar um bom dia pra nós. Alô, bom dia! Bom dia! Ué, por que que não saiu o volume do rapaz? Alô? Eita, nós! Não tá saindo o volume aqui do coisa. Deu problema aqui no negócio, que eu não sei arrumar, não. Deixa eu ver aqui. Ah, pera aí. Não, mas não é. Agora a gente vai tentar de novo aqui, ver se consegue colocar ele, ó.
3: Bom dia, querido amigo locutor. Aqui é o Francisco Eletricista. Estou aqui na Fazenda da Mata, trabalhando, curtindo o seu programa. Rapaz, toca aí pra nós aí um notão aí. Saudade de minha terra. Grande abraço pra você. Com Deus, bom trabalho. E vamos que vamos, que o trem não para. Grande
2: isso
3: abraço.
2: Isso mesmo, o trem não para não, meu amigo. Vamos tocar pra você com o Chitãozinho Chororó, saudade da minha terra. Obrigado aí pela sua participação. Levantou cedo, já ligado na canal, hein? Que Deus abençoe você. Bom, o Gil, nós já falou do Gil, né? Já mandou um bom dia pra você, Gil. É o Gil cantor, nosso amigão. Mas se nós não mandou, nós manda de novo. Bom dia, Gil. Aqui com nós também o Giraia, né? Ô, Giraia. Ô, Giraia, conta aqui pra nós. Você fez café agora de manhã cedo? Hein? Você já mandou um Danone? Um que suco pra dentro, hein, Giraia? Giraia, hoje é sábado ainda, acabou? Tem que trabalhar, telefone, vai trabalhar. E hoje me mandou uma foto pra nós aqui lá do pesqueiro, lá da bebê, rapaz. Minha nossa, chilapão bonito, né? Quando for assim, eu me passo em casa e deixo a chilapa limpa lá já. Eu tô vendo aqui que você já lia, rapaz. Minha nossa, chilapão bonito, né? Quando for assim, eu me passo em casa e deixo a chilapa.

0: do lado. Aí a hora que eu falei dele, ele me levanta e ela falou, tá vendo? A Viana mandando você trazer o café, vai fazer, preguiçoso. Ei, Osnir, nós arrumamos confusão, né, Osnir? 6h38, vamos de moda por aqui? Vamos atender o pedido do ouvinte, então.
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0: Música bonita na voz de Chitãozinho e Xororó. Saudade da minha terra, aumenta o volume aí, pode botar no ar, que essa é boa.

0: Saudade, o Carreiro, Pio Viola e Leandrinho cantou bonito aqui pra nós. Passou por aqui também, Tião do Carro, Tião Carreiro e Paranaense, né? É, o Rancho dos Ipês, modão também. Chitãozinho, Chororó, abriu a sequência com Saudade da Minha Terra, são 6h48. Você tá aqui no Batidão Sertanejo da nossa Canal Mais FM, nesse sabadão que, graças a Deus, aí já parece estar ensolarado. O sol tá abrindo, hoje vai fazer um calor, vai ser bom pra nós tomar um chachafrás. Bom, bom dia, ótimo sábado pra nós, estamos aqui super na audiência da canal, gostaria de ouvir a moda do Tião do Carro em Santarém, Carreiro Novo. Oferecer pra esposa Vânia e pra todos os ouvintes, é o Valdeci da Vila Falcão. Alô, Valdeci da Vila Falcão, tá na agulha aqui. Já já eu vou tocar esse modão pra você aí. Pode ficar tranquilo, moda boa, pediu, nós toca mesmo. Aqui também o Francisco pediu, ó, o Rei do Gado. Ei, pra nós que tá na escuta, pra todo mundo que tá ouvindo, nós vamos tocar esse trem aqui. É, aqui não tem jeito não, ali pediu, tocou, ligou, pediu, tocou, uau, trem apaixonado. Quero mandar aqui aquele bom dia, aquele salve, salve, simpatia para um amigo aí, catador de reciclagem, você que cata reciclagem na cidade de Bauru, na região. É, um salve, salve, simpatia, um bom dia, que Deus abençoe sua caminhada aí, o seu trabalho, viu? O seu trabalho é muito importante para a nossa comunidade e a gente aqui reconhece. Você catador, catadora de reciclagem, aquele salve, salve, simpatia. Bom, agora desde manhã nós já também vamos mandar um abraço aí para a rapaziada da saúde pública, né? Você dos hospitais, das UPAs, né, dos atendimentos da OBS, a rapaziada do SAMU, das ambulâncias, médico, enfermeira, a faxineira, né? Pessoal que cuida da limpeza dos hospitais, das UPAs aí, dos pronto atendimentos, aquele salve, salve, simpatia, um bom dia, mas um bom dia mesmo para você, para tua família, que Deus abençoe seu dia, que você possa ficar animado e feliz. E você ficar feliz, vou dar uma dica, hein? É só botar um fone no ouvido, né? Olha esse dando marmotagem, pois é. Bota o fone no ouvido, fica ligado aí na Canal Mais FM, que aqui, ó, o trem aqui embate doído mesmo, é só tijolada, é só modão. E falar em modão, vamos atender o meu povo? Vamos lá!
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0: Aí, Carreiro Novo, Tião do Carro em Santarém.

0: Amigos, João Mineiro e Marciano. Passou por aqui também na indicação do ouvinte, o rei do gado, Zé Mulato e Douradinho. E Carreiro Novo com o Tião do Carro em Santarém. Eita, nós, hein? Só modão bom. Olha a hora, em cima da pinta, 7 horas aí pra você. Não perca a hora não, hein? Você que tem compromisso aí, não perde a hora não, que já bateu aqui em cima da pinta, 7 horas. Olha, clássico, modão, novidade e os grandes sucessos da música sertaneja aqui na Canalmós FM 87,9, comigo Adolfo Vena e também meus parceiros aí, porque aqui a programação vai o dia inteiro. Hoje mesmo nós vamos até aqui às 9, nesse batidão aqui de modão, até às 9 horas, quando chega o Sabadão Sertanejo, com ele, Cirineu Feliz. Eita, nós, hein? Mas semana toda aí, rapaziada, tá cuidando bem. Tem Tião, tem o Fábio, né? Edu Nunes. Amanhã ainda tem o como é que é o nome dele lá, rapaz? O Pouco Cabelo? O Pouca Teia. Você tá escutando? O Tom é Pouca Teia. O Tom falou que já tá ganhando dinheiro, vai implantar cabelo. Ele vai cuidar do visual. Nossa Senhora, então, um abraço pra você aí, bom dia, viu, Tom? É, também tem o Ribeirinho Boca Rica, né? Alô, Ribeirinho, aquele abração pra você demais da conta aí, valeu? Sem contar que esse horário que eu tô aqui, de segunda a sexta-feira, quem tá na agulha aqui é o Carbanco, né? Carbanco é ó concurso, é. É como o pessoal fala, né? É o concurso. Só que no final de semana não quer trabalhar não, rapaz. O velho é danado. No sábado ele pulou do galho e aí sobrou pro Dorfo, vindo de madrugada. Mas a madrugada aqui começa todo dia. O Carlos Branco aqui tocando os modão pra vocês. Bom, vocês estão ligados, né? Bom, são 7 horas e 2 minutos. Tá na hora da gente dar uma rodada aqui pelas lojas de Bauru, os apoiadores culturais da Canal Mais FM, rapaziada que a gente prestigia demais a conta. Então vamos ouvir aí, já a gente vem com moda boa por demais.
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0: Bom, 7:09, estamos aqui com o Batidão Sertanejo, pela nossa canal Mais FM, aquele salve, salve, simpatia, para você, meu amigo, ser minha amiga aí do outro lado, curtindo a nossa programação, nosso carinho, nosso muito obrigado. Quero mandar um bom dia lá, Pelegão, né? Peraí, tá na escuta lá. Pelego lá no Verde, escutando nós lá, muito obrigado pelo carinho da audiência aí, Pelego. E tem gente para participar com a gente, alô, bom dia.
1: Bom dia, meu amigo Adolfo Fena. É o TT Boiadeiro representando a Independência. Ô Adolfo, tá com uma moda aí para nós bacana aí, ó, do Milionário Zé Rico. Escolhe uma boa de seu agrado aí, oferecer para toda a galera do Bar do Silvinho, Pai Dilma e Três Américo, Adãozinha, Valdete, Aguinaldo, Fofolete da Vila Junta, toda a galera também lá do Bar do Capuano, Pelego, alô meu povo, Roseval Caminhoneiro e a todos os ouvintes da Canal Mais FM, beleza? Canal Mais é uma rádio e muitas vozes. Tchau, obrigado.
0: Ô, TT Boiadeiro, tá aqui na Goiânia, vamos tocar pro seu Milionário Zé Rico, Decida! É pra começar logo o dia decidindo o pedaço aí. E na sequência a gente atende o pessoal lá do Parque Sergipe, né, Osni? Eu, Teodoro Sampaio, homem do rádio.
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0: Edilei Dorivan, Negrinho Cantador. Passou por aqui também Teodoro Sampaio, Homem do Rádio, Milionário José Rico. Abriu essa sequência musical com o sucesso A Carta. 7:22 agora. Acerte seu relógio com o relógio aqui da Canal Mais FM.
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0: Preferido e predileto, A Mudança.

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3: Bom dia, Adolfo Vena. Bom dia aos ouvintes do Batidão Sertanejo. Estou aqui desde cedo ouvindo o seu programa. Parabéns. Só música boa, uma comunicação descontraída. E logo mais, às 9 horas, tem o Sabadão Sertanejo. Então eu aproveito a expressiva audiência que você tem para convidar os ouvintes seguirem ouvindo a Canal Mais a partir das 9 com o Sabadão Sertanejo. Um abraço. Eu, Adolfo, do amigo Cirineu Fedriz, e mais uma vez, parabéns pelo programa.
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0: pra não parar de pensar em você. É por isso que eu não me engano, o tempo todo, o dia inteiro, a minha vida é pensar em vocês. É pensar na música boa pra tocar vocês, tá aí Zezé de Camargo e Luciano. Nós tivemos um áudio aí do Cirineu, né? Aproveitar, vou reforçar aqui daqui a pouquinho, Sabadão Sertanejo, com Cirineu Freitas, a partir das 9 horas. Aí o sábado começa a esquentar mesmo, nós vamos até o sol derreter a mamona. Daqui não tem preguiça não, viu? E o caboclo mais preguiçoso que tem é o Ribeirinho Boca Rica. Só vem uma vez por semana. Mas chega cedo, sai daqui só 3 horas da manhã. O cara é firme. Aê, trem! Vou mandar um salve-salve aqui lá pro Belone, né? Parecido Belone, já fala com nós. Tem aqui também, olha lá, ó. Bom dia, Eduardo. É o Eduardo de Agudos. Queria pedir a música Escravo do Amor com Milionário Zé Rico. Tá na agulha, meu querido. Já a gente toca o modão pra você, viu? Tá aqui no pente. Alô, Deusana. A Deusana lá do Paraná, né? Eita, acordou agora, né, danada? Ei, nossa senhora, Deusana, bom dia aí pra você, bom sábado pra você, pra família, pra todo mundo aí, obrigado, viu, pelo carinho, lembrar de mandar um bom dia aqui pra nós da Canar, muito obrigado aí, a você e a todo mundo aí no Paraná, muito obrigado mesmo. Agora deixa eu ver, agora é sim, agora é, lá vem o homem tá atolado na carne, olha, vê se isso não é uma língua de pimenta mesmo, olha. Alô!
1: Ô, meu amigo, bom dia! Manda um musicão pra nós aqui, ó. Eu sou Aparecido Belona aqui, Jardim Terra Branca, pai de Sindmar aí, ó. Manda um musicão lá pro meu filho Sindmar. Bom pra minha esposa Sérgio, meu filho Rodrigo, Denis, aí o diretor da rádio, todos os locutores, principalmente você também, tá bom?
0: Bom.
1: Um abraço, mas manda um musicão pra nós aqui, né? Estamos aqui atolados na cerveja e na costela.
0: Ai, meu Deus, esse deve ser um velho bandido, né? Língua de pimenta. Rapaz, rapaz, 7 horas, já que é? 7h36, você veio falar pra mim de Danone e costela, rapaz? Quer matar eu do coração, rapaz? Não sabe que a gente não pode? Fica insurtando. Passa o endereço pra nós, Belone. Passa o endereço pra nós que nós já leva o chachafrar pra ele, aí nós tora mesmo, par. Aê, Belone, um abraço pra você, pra delegada, pra família toda aí. Obrigado pelo carinho. E tem que tolar mesmo no Danone aí, na costela, que hoje é sábado, deve não, Belone? É o trem bom. Ó, pra você eu vou tocar um modão aqui, já que você pediu, eu vou mandar logo essa tijolada no teu peito aqui, um degrau na escada com Chico Rei Paraná. Fica ligado aí que já a gente toca. 7h37 aqui na Canal Mais FM, esse é o Batidão Sertanejo. Ei, trem bom, hein? Ai, sabadão, bom demais, amanhã é domingo, dia de ficar com a família, de tirar um lazer, né? E tá bom. Então nós vamos aproveitando aqui, vamos de música, vamos. Pedindo pra nós aqui, nós vai tocar. Vamos ver o que vem aí.
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0: Aí o sucesso com Milionários Zé Rico, Escravo do Amor. Segura, coração apaixonado.
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0: Fazendo a minha cabeça aí, tá ligado?
1: Alô, bom dia a todos os ouvintes, o pessoal aí da Canal Mais FM, acompanhando aqui o Batidão Sertanejo, já na expectativa, aguardando o Sabadão Sertanejo aí com o Cirineu Pedrix, né? Aqui é o Alex Compadre, do Parque Sergipe. Manda pra nós aí, ó, Poder do Criador com Goiano Paranaense, pra nós ouvir. Manda um abraço pro vizinho aqui, o Osni, do Parque Sergipe também. Abraço a todos.
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4: Bom dia, meu amigador, que já abençoe essa dioga. Eu vou mandar aí uma música dessa aí boa pra nós, tá? Mesmo pro Serafim, pra minha neta aí, pra minha neta Isadora, pra minha filha Jéssica, pra Sula, pra Lula, pra Criança Sobral, pra Melo, pro São Antônio, pra nossa amiga Valdete, pro TT Boiadeiro, a família lá do Chaco da Gama, nosso amigo Rodivaldo, o pastor Fofonete do Canal Mais, e pra todos os ouvintes, pra todo aniversariante, e pra todos mesmo, que eu esqueci o nome, e principalmente aí pra você, Adô, que Deus abençoe, abraço e beijo, vamos.
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7: 8 e 1.
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9: Alô, minha gente!
7: gente. Aumenta o som que o batidão sertanejo chegou.
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9: Bom dia pra você na sintonia aí, nosso carinho, nosso muito obrigado pela sua audiência, por você permitir que a gente faça parte aí do seu dia através das ondas da Canal Mais FM. Aquele abraço! Manda nosso bom dia lá no Bosque da Saúde, né? Não tá o Rogério lá ligado, ouvindo a gente. Obrigado, Rogério, pela alegria de ter você na audiência, viu? Muito obrigado mesmo. Mandar um abraço pro Dota, né? Alô, Dota, já tá com o penteado aí na Vila Industrial. Ô, Dotinha, ligado com a gente. Alô, Dota, um abraço pra você também. 8:03 agora, nós vamos de música boa por aqui, tá bom? É, e lembrando você, meu amigo, você, minha amiga, que está liberado pra você participar. O 14996188790. Vou mandar também um bom dia, mais um bom dia mesmo pra Inha Maria. A irmã Maria tá aqui no estúdio, mas ninguém acredita, tá dormindo, gente, tá cochilando aqui no estúdio. Ei, minha Maria, vambora, três! Guilherme Santiago, Casa Amarela, ô, bandido, sofre aí que eu sofro daqui.

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Aí, Fernando de Sorocaba, delegada. Balanço gostoso pra você matar a saudade aqui no Batidão Sertanejo.

0: E também Dama de Vermelho, quando o Duque Dalvan, Teodoro e Sampaio abriu essa sequência. Aliás, abriu não, foi a segunda, né? Vestido de Seda. Aí tivemos Guilherme Santiago, aí sim abrindo a sequência com Casa Amarela. 8:19 agora, aquele bom dia pra você aí na sintonia, você indo pro trabalho, no carro, em casa, de papo pro ar aí, que salve, salve, simpatia pra você, que seu sábado seja no pique total da sua alegria. Nós vamos juntos pro lado de cá até as 9 horas com o Batidão Sertanejo, aí sim chega sabadão. Um sabadão sertanejo com o Cirineu Fedriz aí, dando início ao seu fim de manhã e o começo de tarde com muita música boa até o meio-dia. Bom, lembrando você, meu amigo, você, minha amiga, liberado para você participar aqui 24 horas no ar, 14996188790. Eu conto com a sua participação. Cadê você, trem?
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0: Vamos falar de amor, hein? Ele tá falando de um amor, o que combina comigo? Zé Henrique Gabriel responde.

0: Tá aí a fera Simone Mendes. Oi, erro. Passou por aqui também João Paulo e Daniel, a loira do carro branco, Zé Henrique e Gabriel, o que combina comigo é você. 8 horas e 29 minutos aqui no Batidão Sertanejo da nossa canal Mais FM. Liberado para você participar, 14996188790. Quero mandar aqui um salve, salve, simpatia para a rapaziada lá em Agudos, né? É isso, lá em Agudos, curtindo a nossa programação. Obrigado aí pelo carinho, viu, da audiência. Tamo sempre juntos aí, a cidade cor irmã nossa, né? Aê, Agudos, um abração para vocês. Não podemos esquecer também de mandar aquele salve, salve lá pra Piratininga, né? Eita, nossa senhora. Piratininga é Bauru, Bauru é Piratininga, tamo junto e misturado. Um abração aí pra rapaziada aí de Piratininga. Eu tenho um amigão lá, hein, rapaz, Alberto Sabiá. Alô, Alberto Sabiá, aquele abraço pra você, negrão. Negrão apaixonado demais, locutor de rodeio, carabão pra caramba. É, como é que fala? Com a destra animar, né? Eita, nossa senhora. Caboclo tem várias habilidades. Eita, bom, um abraço pra você, trem ruim. Falar daquele lado de lá, a gente tem que mandar um abraço aqui pro Toco lá do Bonifácio, né? Aê, Tocão Bonifácio, um abraço pra você, pro irmão aí, pras irmãs, todo mundo aí. E Toco, tem que fazer uma festa aí pra nós, hein, Toco? Ele tá com saudade de ver o trem pular. Eu tenho reventar a boca do balão por aí. Vamos mandar também um salve, salve, simpatia pra ela que já tá trabalhando lá na cozinha, ajeitando as coisas para servir o almoço pra todo mundo que queira, né? Pra quem queira, eu quero, é lógico, é. Comida boa, quem que não quer, né? Quero mandar um abraço lá pra Claudete, lá na Vila Industrial, na Vila Dutra, aliás, na Vila Industrial não, Vila Dutra. Alô, Claudete, um bom dia pra você aí, minha querida, bom trabalho pra você, pro esposo, pra toda a família aí trabalhando junta aí da Santa Panela. 8 horas e 31, agora sim, quero vir de moda boa por aqui, pelo lado de cá, aumenta o volume.
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0: Chegando pra você, Eduardo Costa, amor.

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0: Aí o sucesso, Antônio Gabriel, Chinelo de Prego.
1: É isso.
0: Passou por aqui também ela, Valéria Barros, Em Cima do Outro, com a participação da Fátima Leão, Luan Santana, Acordando o Prédio, nesse sábado ia dar uma confusão do trem. Abriu a sequência Amor de Violino com o Eduardo Costa. 8 horas e 44 minutos, não vou fazer cera, não. Tô tirando o time de campo, que eu vou tomar um chachafaz agora, né? O médico liberou pra mim, eu tô bom, tô bem. Então eu vou logo tomar um Danone, um chachafaz aí, curtir a balada do sabadão. Isso é tudo é mentira, viu, gente? Aí, ó, presta atenção aí, curta seu final de semana, divirta-se bastante aí com a sua família, com os amigos, mas lembre, hein, direção e álcool não combina, se beber não dirija, se dirigir não beba, tem o Uber aí, tá afim de tomar uma? Sai com a galera pra tomar uma, vai de Uber, volta de Uber, sai mais barato, você não corre risco, tá bom? Tá dada a dica aí do final de semana. Do resto, que nosso Senhor Jesus derrame o bálsamo da paz, da alegria, da prosperidade, da saúde, aí no teu lar, na sua casa, no seu trabalho, no seu coração. Tô indo embora, volto na segunda-feira às 15 horas aqui na canal, mas te deixo em boa companhia. Ah, você acha que eu ia deixar você abandonado? Que nada, você vai ficar aí com o Cirineu Fedriz e o Sabadão Sertanejo. Prepara aí. A mulherada que tá fazendo limpeza hoje, joga tudo pro canto assim, vai limpando, bota os homens pra fora e aumenta o volume, que daqui a pouquinho tem Sabadão Sertanejo pra você aqui na canal. Tchau, tchau, fui!

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1: Opa, a partir de agora então tem Sabadão Sertanejo comigo, Cirineu Fedriz. Até o meio do dia deste sábado. O dia tá bonito, hein, gente? Tudo bem com você? Uma ótima e abençoada manhã. Final de semana chegou. Final de semana de eleição, inclusive. Amanhã vamos escolher deputado federal, depois deputado estadual. Aí tem os senadores. São duas opções pra gente votar. Aí vem governador e presidente, hein? Já fez sua colinha? Tantas opções, né? Que a gente acaba se perdendo aí, viu? Então é importante você já deixar sua colinha pronta. A gente fala sobre isso no decorrer da nossa programação, porque o que interessa aqui é música, é informação, é prestação de serviços e a sua participação através do nosso WhatsApp, que é o prefixo 14 e o número 99618-8790. Hoje, 3 de outubro, 2026 é o ano, e estamos aqui na Canal Mais FM, uma rádio muitas vozes, transmitindo 87,9 no FM, você sintoniza no seu receptor analógico em toda a região oeste, noroeste de Bauru, zona rural, Piratininga e pela internet. 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Nosso telefone WhatsApp para você participar é o prefixo 14 e o número 99618-8790. 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E a gente começa então o nosso sabadão sertanejo, com o Zezé de Camargo Luciano, Toma Juízo. Antecedeu aqui a nossa programação, o Batidão Sertanejo com o Adolfo Vena. Hoje estava muito bom, hein? Até participei no horário dele. E agora a gente segue por aqui, viu? É comigo, Cirineu Fedriz. Toma Juízo, gente.

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1: Felipe Falcão,
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1: Antes, Jean Giovanni. Grande amor da minha vida, 15 minutos faltando para as 10.
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1: Cara do Brasil, até o meio do dia tem Sabadão Sertanejo comigo, Sirineu Fedriz. E hoje, 3 de outubro, comemoramos o que nesta data? Hoje é o dia do dentista. Aliás, eu fui quinta-feira fazer uma limpeza. E a gente vai aprendendo aos poucos, né? A vida é um constante aprendizado. E eu, assim, eu me alimento, já corro escovar os dentes, né? Me incomodo. Se eu não fizer isso, é um hábito que eu tenho, né? De sempre estar escovando. E eu achava que por isso estaria tudo certo, né? Ó, você escova os dentes, então você tem, né, a higienização já perfeita. Passo também o fio dental. Eu também costumo passar a pasta no fio dental para que a pasta entre nas divisas dos dentes. E aí o dentista lá com aquele jato, né? Não é um jato, é um aparelho que fica trepidando o dente, fica zzzz, sabe aquele barulhinho que é assustador para quem tem pavor de dentista? E fica soltando uma água, né? Aí eu achei que fosse o jato de água que fosse utilizado na limpeza. Daí ele me explicou que não, que a água é para não esquentar a broca que fica vibrando. E essa vibração é para soltar as placas que se criam com o acúmulo, né, de alimento nos dentes. Eu falei, mas então quer dizer que eu tô cheio de placa? Ele falou, não, tem alguns dentes que sim. Eu falei, mas eu escovo sempre. Ele falou, mesmo escovando, tem determinados alimentos que colam no dente e vai se tornando uma placa, que depois se torna um tártaro, depois se torna cárie. Então, aí eu falei, nossa, então tem que estar sempre fazendo limpeza, porque só escovar e passar o fio dental achando que está tudo certo não é o suficiente. Então fica aqui essa dica e parabéns a todos os profissionais dentistas, em especial, né? O Dr. Nelson lá da Tiradentes, que é o nosso parceiro de longa data, que faz também a limpeza, né? Por isso que eu estou falando aqui. Um abraço também. Um abraço não, tem bastante participações para dar um abraço, né? Aqui, na verdade, eu continuo falando do dia de hoje, que é também do engenheiro de energia, dia do profissional de organização e dia do petróleo brasileiro. Hoje também é o dia das abelhas, são as que se destacam, portanto, neste 3 de outubro. E a gente segue com o nosso Sabadão Sertanejo. Continue participando, já tem mais alô.
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0: O melhor da música sertaneja, tá aí. Chitãozinho e Chororó, Caboclo da Cidade. Tivemos ainda Daniel, Prato do Dia. Agora 5 minutos faltando para as 10 da manhã de sábado. Hoje dia 3 de outubro e amanhã é dia de eleição. Neste domingo, 4 de outubro, acontece o primeiro turno das eleições 2026. E o eleitor vai às urnas para escolher deputado federal, deputado estadual, 2 senadores, governador e presidente da República. A votação acontece das 8 às 17 horas, tá? Antes de votar, informe-se, conheça as propostas, a trajetória pública e as informações oficiais sobre os candidatos. Confira também a ordem de votação e, se achar necessário, faça uma colinha para não esquecer e perder seu voto, tá? Isso vai facilitar a hora de votar. O voto, lembrando que é uma escolha individual e um direito de cada cidadão. Amanhã, exerça esse direito com tranquilidade, responsabilidade e consciência, fazendo a escolha que você considerar adequada após conhecer os candidatos e suas propostas, viu, gente? Daqui a pouco eu falo um pouco mais a respeito disso. É importante a todos saberem o que faz cada cargo daquele que você vai votar. Se você está em dúvida nos nomes aí de opções, veja qual a área que você vê mais problemas, ou se você tem um segmento, você atua em determinado setor, como que é esse setor seu e o que cada candidato pensa a respeito. É uma forma de você fazer um filtro ali para chegar numa conclusão, tá? Em Bauru, segundo dados da Justiça Eleitoral, são 277.515 eleitores. E para votar, basta apresentar um documento oficial com foto, viu? Junto ali à mesa receptora. Pode ser também o aplicativo e-título. Além do aplicativo, você pode também utilizar a CNH, o RG, o certificado de reservista, passaporte ou qualquer outro documento legal equivalente. Pode ser a sua carteira profissional também. A carteira de trabalho, ela é aceita, mas a versão digital não vale, tá? Como documento de identidade, porque não possui foto validada pelo órgão oficial de registro. Quem não tem a biometria coletada pode votar do mesmo jeito, tá? Não se preocupe em relação a isso. Deixa eu trazer aqui uma informação, que o número de eleitoras mulheres é a maioria aqui em Bauru. 54%, é isso? Cadê a informação que eu separei para passar aqui? A gente vai abrindo várias telas, né? E acaba depois a gente aqui se perdendo. Mas vou trazer depois, até porque se estendi na fala, o número de mulheres, né, que compõem o eleitorado bauruense em relação aos homens. Aliás, né, eu falei de 277.515 eleitores que temos para votar. É um número menor em comparação ao eleitorado de 2024. Segundo a Justiça Eleitoral, houve vários títulos cancelados de eleitores que não compareceram para votar e nem justificaram seus votos, tá? E a gente segue por aqui, daqui a pouco falo mais a respeito. Daqui a pouco tem um momento modão também, hein? Um bloco inteirinho de músicas raízes para a gente recordar.
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0: Barreirito! Opa, isso porque a gente nem chegou no momento...

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0: a melhor programação pra você, 10h08, bom dia. Cirineu Fedriz com o
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0: Sabadão Sertanejo. Até o meio do dia. Sertanejo. Logo mais ao meio-dia tem o Arthur com o canalzinho, viu? E aí, tudo certo? Ó, participe com a gente no nosso WhatsApp, é o 996188790. Bastante participações aqui, gente. Já já eu mando os seus alôs, viu? E agora a gente viaja um pouco mais ao passado da música sertaneja para recordar boas modas de viola. Vamos ter Irídio e Irineu, Zé Fortuna e Pitangueira, Eli Silva e Zé Goiano, tem Tonico e Tinoco. Eita, nós, tá um programa aqui no Repique da Viola, dentro do Sabadão Sertanejo, hein? E a primeira de hoje é o

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1: Momento modão, tá? Sensacional. Cachorro Amigo com Irídio e Irineu. Tivemos também Zé Fortuna e Pitangueira com Paineira Velha. Coração Vazio com Elis Silva e Zé Goiano. Que mais? Tonico e Tinoco, Último Adeus. E ainda Tião Carreira e Pardinho com Padecimento. Gente, amanhã, domingo, das 9 ao meio-dia, tem o Saudades Sertaneja com o Tião Camargo. É nessa toada aí, nesse jeitão aí, pra quem gosta de modão, hein? Das 9 ao meio-dia, 3 horas de programa, contando a história aí de cada música. Você pode também acompanhar aqui na Canal Mais FM. De segunda a sexta, das 5 às 9, tem também Carlos Branco com o Bom Dia Viola. Enfim, vários locutores espalhados na programação pra você estar sempre na nossa companhia. Aliás, deixa eu falar aqui do Dão, né? Que faz o personagem Valdete, que sempre participa com a gente. Ele estreou no domingo passado à tarde, sozinho, fazendo a programação. Estava acompanhando. Um abraço, Dão. Seja bem-vindo e sucesso. Parabéns pelo início. Parabéns pelo gosto musical, que é algo que a gente sempre preza aqui. Além de uma boa comunicação, também acertar nas escolhas das músicas, sempre mantendo a tradição da Canal Mais FM, que é fortalecer e manter viva a cultura caipira, a música sertaneja raiz. E ele entende bem de música, demonstrou isso, e foi um sucesso o programa dele no domingo à tarde, e amanhã estará aqui novamente. E um abraço pro Tom Araújo também, que foi aí quem é o professor do Dão, né, que passou aí todas as orientações e ensinou ele sobre aqui os comandos dos equipamentos. O Tom Araújo, que faz a programação das 5 às 9 da manhã no domingo, antes do Saudade Sertaneja. E a gente segue por aqui, continue participando com a gente no nosso WhatsApp, que é o prefixo 14 996188790, e eu volto já com muito mais músicas pra você.
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1: 10h28, bom dia.
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1: Estamos de volta.

O melhor da música sertaneja pra você, João Mineiro e Marciano, Amor e Amizade. Tivemos ainda Guatambé e Guaratuba. Olha só que exercício de dicção, hein? Guatupé e Guaratuba é o nome da dupla cantando Soldadinho de Deus. 10 horas e 39, gente, vamos pro WhatsApp.

0: Quem está aqui com a gente? O Maurício Eletricista. Bom dia, Maurício.
1: Bom dia. Salve, salve, companhia.
0: Salve,
1: é Maurício Eletricista do Santo de Viz. Tá com amor de primavera para nós aí, meu querido.
0: Valeu, obrigado, hein? Pessoal do Santa de Verde sempre em peso na Canal Mais. Também o Aparecido Belloni com a gente. Um forte abraço, obrigado. Quem mais participa?
2: Bom dia, Sirineu.
0: Bom dia, sempre em peso na Canal Mais. Também o Aparecido Belloni com a gente. Um forte abraço, obrigado.

0: das plantinhas é o Guilherme Souza. Grande Guilherme, aquele abraço para você. Olha ela aqui, a ganhadora da churrasqueira Abafo, que nós sorteamos ontem no oferecimento do RM Materiais de Construção, que no mês de setembro fez aniversário com uma programação toda especial, entre elas o sorteio desse presentão. Ela mandou fotos, olha, super feliz com a churrasqueira, e tem também o áudio dela aqui. Bom dia, Lola!
1: Oi, Cirineu, bom dia! Ótima programação, músicas lindas, excelente fim de semana para você, para todos os ouvintes da Canal Mais. Cirineu, eu estou passando para agradecer você, a Canal Mais e a RM Material de Construções pela churrasqueira que eu ganhei ontem. Fui sorteada com uma churrasqueira maravilhosa. Muito obrigada, Canal Mais e RM Materiais de Construção. Hoje meus filhos vão vir aqui trazer uns espetinhos pra gente assar.
0: Opa!
1: Chegou em boa hora, viu, Cirineu? Eu tava precisando. Obrigadão, tchau, tchau.
0: Olha que legal, eu que agradeço, viu, a sua participação, e que bom que gostou e ficou feliz. Valeu, Lola, lá do Rosa Branca, já vai estrear ela hoje, né? Também a Célia Souza está com a gente. Oi, Célia, bom dia.
2: Bom dia, Cirineu, tudo bem?
0: Tudo bem,
2: a
0: querida.
2: A está maravilhosa, viu?
0: Obrigado.
2: Dá um abraço para todos os ouvintes, para você, que Deus abençoe nosso final de semana.
0: Amém.
2: E tenha um excelente dia. Beijo.
0: Valeu, beijo. A Célia aqui da Industrial. Quem mais? O Amarildo da Vila Nipônica.
3: Bom dia, Cirineu Fedriz.
0: Bom dia.
3: Aqui é Amarildo Ferreira da Vila Nipônica. Cirineu, tem como tocar aí Palavras com o Chitãozinho Chororó? Canal Mais, uma rádio, muitas vozes.
0: Valeu, meu querido! Também na audiência com a gente, o Pelego, o pessoal lá do Bar Alô Meu Povo, na sintonia da Canal Mais FM. Mais participações chegando, vamos
4: Olá,
0: ouvir...
4: Bom dia, Cirineu.
0: Bom dia.
4: Pedrinho, tudo bom?
0: Tudo bem.
4: Eu gostaria de ouvir uma música do Henrique Renner, A Padroeira, e eu mandar aí uma música aí para primeiramente para vocês, né, da rádio, né, aí para a Nilza Sobral, a Claudete, seu Tonho da Maritaca, o Pelego, né, alô meu povo aqui do Jardim Ouro Verde, e todos que estão ouvindo a rádio Canal Mais.
0: Perfeito.
4: Amanhã é dia, vamos votar, leva a colinha, para não, a gente não votar errado.
0: Claro. Perfeito.
4: Se o pessoal votar errado, aí não tem mais jeito. Só adianta, daqui 4 anos.
0: É, não adianta reclamar, né?
4: Isso aí é um aviso de todos nós, bauruenses e do Brasil e todos. Um forte abraço a todos aí.
0: Obrigado, viu? Já tem mais alôs.
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0: Alain e Alodin, Inimigo do Peito, pra você curtir e recordar com a gente aqui na Canal Mais FM. 9 minutos faltando para as 11, muito bom dia. Tivemos ainda os Gargantas de Ouro, Milionário e o saudoso Zé Rico, Caminheiro. Cirineu Fedri segue por aqui até o meio do dia com você. Depois Arthur comanda o canalzinho e a programação no final de semana toda especial com um amigo em cada horário para você. Olha, eu já falei a respeito das eleições que acontecem amanhã, falei de números de eleitores e eu falo agora que a predominância feminina é maior, viu, que a masculina. As mulheres são a maioria. Pois é, 54% aproximadamente, segundo o cadastro eleitoral, é o número que representa de mulheres eleitoras em Bauru, contra 46% de homens. Interessante, né? E falando aqui da eleição, amanhã terá transporte público gratuito, viu? Das 7 da manhã até as 18 horas. Estará suspensa a cobrança da tarifa de ônibus para os usuários do transporte coletivo. Isso para que os eleitores possam se deslocar até as suas respectivas zonas eleitorais. Essa suspensão da cobrança vai valer também no segundo turno, se houver, que será no dia 25 de outubro. E lembrando que para o domingo, o transporte público coletivo opera com a tabela horária de domingo e feriado, tá? Então tá aí, uma oportunidade para você utilizar o transporte público. E você sabia que, uma curiosidade aqui que eu lembrei, que dar carona no dia da eleição é crime? Sabia disso? É, essa regra só não se aplica quando for familiar dentro do veículo, tá? Se você vai com seu carro até determinado local, tá levando um colega, alguém que não tem vínculo de parentesco, pode acontecer de ser responsabilizado criminalmente. O Código Eleitoral fala sobre isso, tá? Então, até porque é uma regra criada para cabos eleitorais, não faça esse transporte de eleitores em troca de voto. Então fique atento, hein? Se você vai dar carona para alguém, não corra esse risco, viu? A gente segue por aqui. Eu volto já com mais músicas e mais à luz.
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Dudu Queidovan, Espinheira, no Sabadão Sertanejo de hoje, sempre com o melhor da música sertaneja, como o próprio nome diz. Antes, Peão Carreira e Zé Paulo, Chapeuzinho Vermelho, 11:06, estamos na nossa última hora, até o meio do dia eu sigo por aqui lhe fazendo companhia. Gente, eu não falei ainda da previsão do tempo, né? Já eu falo pra você, tá? Deixa eu adiantar aqui mais alguns alôs.

0: Meu amigo Gil, cantor, sempre antenado aqui com a gente e falando da música do...
1: Bom dia, Cirineu! Essa música aí que você tocou com o Zé Fortuna e Pitangueira e o Zé do Fole, era o trio, né? Zé Fortuna, Pitangueira e o Zé do Fole, três irmãos. Essa música, Paineira Velha. É a composição de Zé Fortuna. Hoje ele estaria completando 103 anos. É um grande compositor da música sertaneja. Tamo junto, Cirineu!
0: Valeu, Gil. Ó, se você com o Tião daria certo, hein? Contando as histórias das músicas aí, igual o Tião faz. Ele fala tudo sobre isso. Valeu, Gil. Obrigado, hein, pela participação. Gil também é cantor, né? Conhece muito de música. Tom Araújo, grande Tom. Amanhã, das 5 até as 9, tem ele aqui, né, Tom? É das 6 às 9, né, Tom? Bom dia.
2: Bom dia, Cirineu Fedriz. Bom dia a todos os ouvintes do programa Sabadão Animado. Estou ouvindo seu programa...
0: Tá bom.
2: Por um minuto achei que era o Tião Camargo que estava fazendo por conta das músicas. Parabéns a toda a equipe da Canal Mais FM. Amanhã, a partir das 5 horas da manhã, estaremos ao vivo aí pela Rádio Canal Mais FM. Tá bom? Um programa sertanejo bom demais. Participação do nosso amigo Adão Ribeiro. E vamos que vamos. Na sequência, Tião Camargo, Ribeirinho Boca Rica, enfim, Canal Mais FM, um amigo a cada horário. E completando aí as tardes de domingo, nosso amigo Adão vai estar. Aí depois do Ribeirinho também fazendo a programação. Cirineu, obrigado pela oportunidade. E amanhã, vote seguro, vote no candidato de sua confiança. E que Deus abençoe a nação brasileira. 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
0: Valeu, Tom Araújo. Até que enfim, firmou com a gente, hein? Quantas antenas carregou no lombo, hein, Tom? Aí, por conta da correria de trabalho... Ficava de vir, não dava certo, e agora, ainda bem que está com a gente, contribuindo muito com a programação da Canal Mais FM. Valeu, Tom! Também com a gente o Ribeirinho Boca Rica, ele faz aos domingos também, e dizendo, olha, já pode deixar, sim, o Dão sozinho aqui, que está tomando conta e fazendo muito bem, viu, Ribeirinho? Um abraço também para o Antônio de Souza, do Santa Edvirges. Quem mais está com a gente? A Célia. Bom dia, Célia.
3: Bom dia, Cirineu.
0: Tudo bem?
3: Feliz sábado para você.
0: Igualmente.
3: Eu gostaria de ouvir a música Sem Direção, com Rick e Renner.
0: Opa, vamos sim.
3: É a Célia de Piratininga.
0: Opa, galera de Piratininga em peso com a gente. Valeu. Quem mais? O Cleberson. Ô, Cleberson, bom dia.
4: Tudo bem? Aqui é o Cleberson, aqui, o gauchinho aqui da Costela. Casa de Carne Costalismo. Mandar um abraço pro Rodrigo. A mulher dele também, meu amigo Donizete. Tamo ligadinho, vocês, um abraço também. Toca o modão pra nós.
0: Toco sim, Cleberson, agradeço a sua participação, viu? Meu amigo, locutor de rodeio, de rádio, Luiz Prado, grande Luiz, satisfação tê-lo como ouvinte. Também parceiro nosso, faz parte da família, né, Luiz? Dá seu recado aí, bom dia.
5: Alô, Cirineu, bom dia. Aqui quem fala é o Luiz Prado. Primeiramente, quero... parabenizar você aí, tá?
0: Obrigado.
5: Pela programação, é show de verdade. As músicas muito boas que relembram a gente, né? Nos passados, a gente que é raizão. Mas parabéns de verdade. E valeu. Fiquei sabendo que você divulgou aí, né? Que o Dãozinho agora faz parte aí da Canal Mais FM. É. Fico muito feliz, né? Agora você falou que foi o Tom Araújo que passou umas dicas, ensinou ele, né? Só não pode o Tom ensinar ele a beber. De jeito nenhum, não pode, viu, Cirineu?
0: É difícil saber quem sabe mais aí.
5: Isso. Cirineu, é outra coisa. Quero desejar a você, a todos os ouvintes, a todos os boruenses, enfim, a todo o pessoal aí, né, que amanhã, igual você está divulgando aí, é eleição.
0: Exato.
5: E pedir pro povo, né, para que vote certo.
0: Claro.
5: É verdade? Uhum. Para que não cometa muitos erros, igual já cometemos, em acreditar em pessoas que prometem, mas não cumprem.
0: Exato.
5: E o país está aí, nessa situação.
0: Verdade.
5: Então a gente precisa... dê bem em quem vai depositar o voto. Conhecer bem. Porque esse país tem que mudar. Tá na hora, porque senão a gente não aguenta mais.
0: Cirineu,
5: um grande abraço aí a você e a todos os seus ouvintes e boa eleição.
0: Valeu, Luiz Prado, que também tem história com a gente, hein, Luiz? Falta você aqui também em um horário, hein, meu amigo? Valeu, hein? Também a Nelly Verdó tá com a gente, como sempre. Na audiência, desejando um sábado com um trabalho abençoado. E ela falou, não sabia que o Tom faz programa. Ué, não acorda cedo de domingo, Nelly? Tem que acordar cedo no domingo. Não sai no sábado à noite, fica de boa. Aí levanta. Olha, eu vou falar, um dos dias mais gostosos de acordar cedo é no domingo, né? Só que a gente acorda cedo a semana toda, gente. 10 para 6, 15 para 6, geralmente é o horário que eu tenho que estar já de pé. Né? Daí chega no domingo, a gente aproveita para ficar um pouquinho até mais tarde na cama, mas não dá porque é gostoso acordar de domingo de manhã. Um abraço, viu? Tá falando, desculpa, o Adão, né? O Dãozinho, o Dão. O Dão começou com a gente aqui, tá ainda fazendo, tá no contrato de experiência nele, mas vai dar certo sim, porque ele tá indo muito bem na programação, fala bem, é descontraído e conhece bastante de música. Quem mais? O Daniel do carro de produtos de limpeza, aquele circo ambulante de tanta coisa que ele anda pelas ruas aí para atender as pessoas na comodidade de suas casas, né? Ele vai passando, falando dos produtos de limpeza e tem tudo, né? Também de utilidades domésticas na sua caminhonete. Parece o trenzinho da alegria. Ele já deu aqui qual é a opção dele para presidente. Mas não é só presidente que a gente vai votar, hein, Daniel? Tem também deputado, tem deputado federal estadual, dois senadores, tem governador também, viu? Um forte abraço, Daniel, aqui da Empório da Limpeza, que é a loja fixa, e ele com o carro de produtos de limpeza. E seguimos com mais música. César e Paulinho, amanhã ou depois.
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0: coisa boa. Mais uma, Ronaldo Viola e João Carvalho, proposta. Antes, César e Paulinho, amanhã ou depois, agora 11 horas e 19 desta manhã de sábado, dia 3 de outubro. Já falamos o que comemoramos nesta data. Perdeu? Vai lá no nosso Facebook, canal Mais FM, e a gente tem as publicações diárias com essas informações para você, viu? 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Deixa eu mandar um abraço também para a galera do Original Troca de Óleo, lá na Castelo Branco. Valeu, galera! Aquele abraço para vocês aí da Original Troca de Óleo. Preciso levar a lambretinha da Denise aí, a vizinha dela. O pessoal anda de moto, esquece, né? Que moto também vai óleo e que precisa trocar, viu? Principalmente as mulheres, que não, né, não desmerecendo, mas não é. Às vezes a mulher, ela não pensa, né, nessa preocupação de trocar óleo, de calibrar pneu, fazer o alinhamento, balanceamento, né? Então, acaba que às vezes o marido, né, que faz esse papel. Então, atenção, mulherada, hein? Tem essa consciência aí da importância da troca de óleo para preservar o motor, né? Depois que funde o motor, é um prejuízo gigantesco. E a gente segue por aqui, daqui a pouco tem mais alôs na minha última meia hora. Agora mensagens dos patrocinadores e eu volto já.
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0: Divino e Donizete com Chora Viola aqui na programação Sabadão Sertanejo, 11 horas e 28 desta manhã. Muito bom dia para você, obrigado pelo carinho, obrigado pela audiência. E Cirineu Fedri segue até o meio do dia com o nosso Sabadão, viu? Depois tem o Arthur apresentando o canalzinho. E a previsão do tempo, hein? Não falei ainda sobre a previsão do tempo, deixa eu já atualizar aqui para trazer para você. Apesar que a previsão tá agora é previsão mesmo, né? Não é certeza, né? Quando fala que faz sol, chove. Quando fala que vai chover, faz sol. Enfim, mas segundo o IPMET da Unesp de Bauru, para este sábado, o dia começou aí com nuvens, né? E previsão assim de chuvas mais concentradas na região norte do estado, lá na divisa de Minas Gerais. Podem ocorrer chuvas isoladas em todo o estado no decorrer da tarde, mas amanhã as chuvas têm indicativos aí de maiores incidências também em todo o estado de São Paulo, com trovoadas e rajadas de vento. Na segunda e terça, essas chuvas se intensificam, se confirmar a previsão, tá? A máxima hoje pode chegar a 27 graus, a mínima foi de 18. Amanhã, domingo, mínima de 18 e máxima de 22, ó. Amanhã vai estar um dia com um clima mais fresquinho, mais ameno, propício para ir votar. Na segunda, a previsão é de mínima de 19 e máxima de 26 graus. Neste momento aqui nos estúdios, nosso termômetro marca 25 graus. Leandro e Leonardo canta pra gente agora, Pra Nunca Dizer Adeus.
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Fred Pedrito, heróis do passado. Agora 11 horas e 36, participações encerradas. Volta agora com o Arthur. Daqui a pouco começa o canalzinho ao meio-dia. A gente segue por aqui nos minutos finais. Toco mais músicas, venho para finalizar e falar um pouco mais sobre as eleições de amanhã.

João Mineiro e Marciano, seu amor ainda é tudo pra finalizar a nossa programação aqui do Sabadão Sertanejo. Gente, bom final de semana, viu? Desde já agradeço todo o carinho, as participações, aos nossos amigos, parceiros, patrocinadores. E a eleição amanhã, muita gente perguntando pra mim de indicações de candidatos. É lógico que eu não posso tornar público, porque é uma campanha, é uma propaganda irregular, né? Mas assim, o que eu posso dizer, né? Que escolher em quem votar fica mais fácil quando você sabe o que pesquisar e onde conferir sobre a política. Você deve checar o histórico e as propostas dos candidatos, entender o que cada cargo pode fazer. Isso é importante, saber a diferença. E algo assim que eu levantei aqui agora, que isso nem precisa de pesquisa para demonstrar, né? 2 em cada 3 brasileiros não se recordam em quem votou nas eleições passadas. A grande maioria não lembra em quem votou. Não lembra. Segundo o Datafolha, 67% não souberam dizer o nome do escolhido na última eleição. Isso para vereador e prefeito, que foi há 2 anos. Para deputado, governador, senador e presidente, esse número aumenta ainda mais pela distância que já se passou, que foi 4 anos. As eleições majoritárias, que é para governador, presidente, prefeito, que é o executivo, é mais fácil da pessoa se recordar, porque são políticos que têm menos opções de escolha, né? Diferente para deputados, vereadores, que é um número muito maior. Mas mesmo assim, isso demonstra o quanto é a falta de consciência do cidadão com a responsabilidade do seu voto. Porque se quem você votou foi eleito, você sabe qual está sendo a conduta dele, se ele está cumprindo o que ele prometeu na campanha, e cobrá-lo, né? Se o seu candidato não foi eleito, tudo bem, fica aí a análise para você continuar avaliando se de fato pensa continuar acreditando nele. Bom, se você está na dúvida, o primeiro passo não é olhar somente o candidato em si. Tem muitos aí de carinha bonita, né? Vaidoso. Você vê uns candidatos aí que, nossa, parece ator de novela, e tudo feito de forma arquitetada no horário eleitoral para induzir a voto. Então você não deve se levar por isso. Antes de analisar qualquer material publicitário, escolha

temas que vai pesar mais no seu voto. O que, que te aflige? É a saúde? Como que está a questão dos hospitais e atendimentos? Você presenciou alguma situação recentemente? Tem presenciado vagas de internação? Enfim, como que está isso? Analisa. O seu candidato é um candidato que levanta essa bandeira da saúde? Não é? Fala que é a favor da saúde pública, mas não demonstra isso? Como que está a educação, segurança, renda, transporte, meio ambiente? Como que está a questão do combate à corrupção? Tem envolvimento ou não? Hã? Olha, depois você deve pensar no que esperar que o eleito faça sobre cada um desses temas que eu disse aqui. É exemplo, né? Não para só nisso. Tem muita coisa. Eu deixei de falar aqui de saneamento básico, enfim. É importante você saber que cada cargo tem poder diferente. E você não precisa encontrar um candidato perfeito, porque se colocar ali uma peneira, não passa um, né? Na verdade, é nua e crua, tá? O objetivo é conseguir explicar a sua própria escolha, sem deixar de ser convencido pela propaganda eleitoral. E aí, você tem que fazer algumas pesquisas. Se ele faz parte da cidade onde você mora. Veja o partido, porque o partido carrega bem assim a posição desse candidato. Verifique se esse candidato você conhece ou não, é próximo ou não. Quem são as amizades desse candidato? Como eu disse também, principalmente, se é da sua cidade ou não. Veja também as causas que você acompanha, associações, sindicatos, movimentos costumam ter neles candidatos que os representam. É uma ótima também, um sinal para você identificar se ele carrega os mesmos valores seu, né? O que cada um faz, né? Isso daí também é importante. E lembrando que é assim que eu vejo muito. Gente, legislativo, deputado, vereador, senador, não constrói hospital, não asfalta a rua. Obras e serviços são tarefas do executivo, prefeitos, governadores e presidente. Promessa desse tipo feita por candidato, é um sinal de alerta. Ele está de má fé, ele já está induzindo você a erro, dizendo, olha, eu vou mandar fazer um hospital aqui, não, eu vou ir atrás de ampliar leito. Não, o legislativo é para fiscalizar e para cobrar que o executivo faça isso. Virou aí uma moeda de troca em Bauru, vereadores atendendo moradores para tampar um buraco, consertar um vazamento, colocar um ponto de luz na rua. Gente, isso o vereador acaba conseguindo porque quando ele solicita para a prefeitura olha diferente. Pô, eu preciso desse vereador. E aí não entra as cacas que a gente tem visto. O vereador fica de mãos amarradas, né? Amarradas literalmente porque o prefeito ou a prefeita atendeu uma solicitação para agradar um eleitor, um morador, né, um cidadão, e aí acontece com que quem está no executivo à frente da prefeitura faça o que quer, porque o vereador foi, né, entre aspas, comprado com esse favor, porque não é o papel do vereador. E, aliás, isso, o próprio cidadão pode fazer por meios próprios essas solicitações de tampar buraco, de bocal de luz, vazamento de água. Mas distorceram tanto o papel do político que eles não são tontos, se aproveitam disso, a cada favor fica ali o seu registro para na hora da eleição chegar e pedir o voto para você. Então, dito isso, encerro minha programação. Queria falar muito mais porque isso é um assunto sem fim, mas é o que eu pude dar de contribuição com a minha opinião para você, ouvinte da Canal Mais FM. Boa eleição a todos, fiquem com Deus, até quarta-feira quando eu volto com o Show da Manhã. Daqui a pouco, Arthur comanda o canalzinho aqui na Canal Mais FM. Chico Rei Paraná, Amor Rebelde é minha última. Tchau, gente!

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3: 11:57.
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3: Meio-dia e um.
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5: Boa tarde, ouvintes da Canal Mais FM. Olha só quem está aqui, Arthurzinho, mais uma tarde com o nosso programa.
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5: Isso mesmo, Canalzinho com o Arthur, a sua companhia de todos os sábados, do meio-dia até as 2 da tarde, hein? Bom, e como sempre, eu quero saber como foi a semana de vocês, o que vocês estão planejando para fazer nesse final de semana. Manda aqui no nosso WhatsApp, 14 99 618 8790, Canal Mais FM, uma rádio, muitas vozes. E é isso aí, hein? E aproveite e já faça o seu pedido musical, por mensagem, de voz ou de texto, que a gente vai estar te atendendo, hein? E falando em música, vamos de música com o nosso primeiro quadro especial de Chitãozinho e Xororó, comemorando que agora, dia 30 de setembro, foi aniversário da primeira voz da dupla, Xororó.
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1: Olha só, e a gente falou de aniversário, né? Aqui do nosso cantor Chororó. Mas dia 30 de setembro, a Canal Mais FM também comemorou 10 anos aqui nesse espaço, né? A Canal Mais, ela tem um pouco mais, né? Há 10 anos atrás foi quando ela conseguiu todas as documentações, quando ela podia funcionar normalmente, sem risco nenhum.

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1: Olá, boa tarde, Arthurzinho. Como é que tá? Tudo bem, menino? Aqui quem fala, Antônio de Souza, de vez. Ô, Arthur, toca uma música pra mim, Diego Vitor Hugo, faz mais uma vez comigo. Ofereço especialmente pra você, toda sua família, pra todos da Cana Mais FM, pra Dona Edirne Três Américas, esposa da Sarafim, toda a família, Lola Monteiro, Rosa Branca, Senelso, Rosa Branca, Célia Souza, Creio Sobral, pra Eli Verdon e também pro Josivaldo Caminhoneiro, pra todos meus amigos e amigos da Cana Mais FM. Falou, Arthurzinho, obrigado, meu amigo, fique com Deus, Cana Mais, uma rádio, Puta Voz. Vamos ouvir seu programa, como diz Dona Dilma, né?
2: Boa tarde, seu Antônio. Boa tarde. Pode deixar que eu vou tocar a sua música. Pode deixar que eu vou tocar a sua música, viu? Um abraço. Já tá concorrendo o nosso sorteio também, hein? E olha só quem está aqui também com a gente, Valdete. Boa tarde, Valdete.
3: Ai, boa tarde, Arthurzinho. Aqui é o Valdete, aqui da Costa no quadrado 7. Meu gato, você não toca um brega rasgado pra Val, Marcos e Fernando. Forró doido. Eu quero fazer pro TT Boiadeiro, seu cachorro macabra, a Edilma do Três Américas, o Serafim, a NTM, um beijo pra Creuza Sobral, Marcelo Dotto, Dotto Cremonês, um beijo pro Thiago da padaria do Câmbio e um beijo bem gostoso pra aquele borracheiro de Piratininga, o João Massanaro e a Raquel Massanaro, e um beijo pra você e pra todos os ouvintes da Cana Mais FM, que é uma rádio e muitas vozes. Beijo, meu gato.
2: Boa tarde, Valdete. Boa tarde. Olha, eu vou tocar assim essa música Forró Doido do Marcos e Fernando, hein? Um abraço. E temos mais participações aqui do Aparecido Belloni. Boa tarde, Aparecido.
4: Olá, Arthurzinho, boa tarde. Aqui, ó, Aparecido Belloni, aqui da Rua Canadá, Jardim Ferraz, aqui em Bauru. Tá bom? Eu sou o pai de Cidmar. Manda um musicão pra nós aí também, quero concorrer no sorteio. Tá bom? Uma musicona bem bonita pra nós aí.
2: Também já está concorrendo o sorteio, hein, seu Aparecido? Nós vamos tocar a música pra você, Terra Tombada, na voz do Daniel, pode ser? Um abraço!

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0: Alô, Arthurzinho, boa tarde, Arthurzinho. Daqui a pouco eu vou estar lá no Jardim Godoy, na rua Aracy Santini Barbieri, quadra 2, tocando as modas de viola e tocando a viola lá no Bar do Kiko. Ô, Arthurzinho, você é o único locutor mirim que eu já ouvi, é o único do Brasil, se não for do mundo, hein? Já falei, vou falar de novo, ainda quero ver você apresentando um programa de grande audiência na televisão. Eu tô com você, Arthurzinho, tamo junto!
1: Boa tarde, Gil! Boa tarde! Ah, muito obrigado, viu, pelo reconhecimento. Ah, vou até compartilhar uma coisa aqui, que o Tom Araújo, ele me falou que quando eu fizer 16 anos, ele vai me levar pra fazer reportagem lá no centro da cidade, e ele vai ser meu motorista, hein, mandar um abraço lá pro Tom também. E já tá no nosso sorteio, hein, Gil? E olha só quem está aqui, a minha avó Cristina também. Boa tarde, vó.
2: Boa tarde, Arthur Rafael, meu locutor favorito da Canalzinho Mais FM. Toca uma música sertaneja aí de parabéns pra você. E eu ofereço pra Canal Mais FM e pra todos os ouvintes da rádio. Tenha uma ótima tarde de sábado, um ótimo domingo. Que sejamos conscientes para votar amanhã. E vamos almoçar ouvindo a Canal Mais FM. Tchau, obrigado. Fica com Deus.
1: Boa tarde, vó. Boa tarde. Ah, eu vou mandar uma música aqui do Alan e Aladim. Parabéns, amor, viu? De parabéns em comemoração aos 10 anos da Canal Mais FM, né? Mandar um abraço também lá pra minha Bisa Araci. Pensa, Bisa, que você tá escutando no seu radinho lá. Deve estar almoçando, hein? Eu estava lá agora na hora do almoço. Que comida boa que tinha lá, hein? Quem quiser, vai lá na casa da Dona Araci comer, viu? E olha só quem está aqui também. O Maurílio Abdala. E ele está pedindo uma música do Jade Jefferson. Balança, Brasil. Brasil vai balançar mesmo agora, que amanhã que vai ter, né? As eleições, vai dar uma balançada o Brasil. Um abraço, Maurílio! Também já está no nosso sorteio. E olha só, e o sorteio será de um pudim. Um pudim delicioso, lá da Bru Brigadeiria. Você encontra ela no Instagram, que é o arroba @bru.brigadeiriabauru e pelo WhatsApp 1498-148-6674, hein? Agora, uma coisa pessoal, mas vocês não podem contar pra ninguém, hein? Os doces delas são maravilhosos. E ela faz doce pra festa, ovo de Páscoa, chocotone, uma delícia, dá até água na boca. Será que se eu sorteasse pudim pra mim, será que não vai ser muita roubada? Ai, tá ao vivo! Brincadeira! Vamos de música? Música.

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3: Boa tarde, meu amiguinho, aqui é o Cleber, aqui da Casa de Carne Costa Lírio. Toque a música Lourenço Lourival, O Rei do Fumo, para nós, e oferecer pro Donizete, meu amigo Donizete, e o Rodrigo e a mulher dele. Um abraço.
1: Boa tarde, Cleberson. Ó, vou tocar assim a sua música, viu? Um abraço.

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8: 1 e 1.
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0: boa tarde a todos os ouvintes da Canal Mais FM. Eu gostaria de pedir a música do Chico Rei Paraná. Liguei pra te dizer que te amo. E também deixar um grande abraço e um beijo pra minha mãe, que eu amo muito. E pro meu filho também, que eu amo muito, muito, muito. Beijo, Arthur.
1: Oi, pai, boa tarde. Ah, vou tocar assim a sua música. Liguei pra dizer que te amo muito, Chico Rei Paraná, hein? Também já está no nosso sorteio, ainda mais você que gosta de doce. Ah, e olha só quem está aqui com a gente também. O Osni, lá do Parque Sergipe. E ele também já está no nosso sorteio e ele está pedindo a música Vá Com Deus, com Roberta Miranda, hein? Um abraço, Osni! E olha só quem está aqui com a gente também, a Dona Edilma, todo sábado escutando a gente, como Osni, né? E nossos outros ouvintes. Boa tarde, Edilma!
2: Boa tarde, Arthur! Boa tarde, mamãe do Arthur! Antônio, manda aí, amor, distante. Eu ofereço para o Serafim, para a minha neta Amy, para a minha neta Isadora, para a minha filha Jéssica, para o Maurício, para a Sula, para a Lola, para a Cris Sobral, para a Merlin, para o São Antônio, para a nossa amiga Valdete, para o Tetê Boiadeiro, a família do Chato da Grama, nosso amigo Rodivaldo, o pastor, para o Foneto Canamai. Todos os ouvintes e todos os aniversariantes. E para a Nelly e para a irmã da Sula, e para todos, principalmente, todo locutor, principalmente aí para você. Abraço e beijo. Você e sua mãe. Deus abençoe.
1: Boa tarde, Dona Dilma! Eu vou mandar assim amor distante do Eduardo Costa, viu? Minha mãe também está mandando beijo pra você. E é isso aí, vamos de música? Música.

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0: Boa tarde, Canal Mais. Boa tarde, Arthur Rafael. Boa tarde a todos os ouvintes da Canal Mais, né? Do Arthur Rafael, sempre um sábado, almoçando com o Arthur. Arthur, toca música aí pra vó maravilhosa, tá? E ofereço o seu programa inteirinho pra todos os seus ouvintes, pra todos que estão curtindo aí, né? Pro vô Jota Reis, pro papai, né? Pra vó Araci, benção, Visa. Pra vó Cristina, pra mamãe, pro Paulo, pro Ricardo, né? E pra todos, enfim. E um excelente final de semana pra todos. Beijos e parabéns pra Canal Mais, né? 10 anos. Que venha muitos e muitos anos pela frente. E com o Arthur sempre aí, né? Né? Nesse programa lindo e maravilhoso.
1: Boa tarde, vó! Ah, se Deus quiser, vou estar aqui na Canal Mais FM. E se não estiver também, né? Como diz o Gil, que eu vou estar fazendo programa. Tom Araújo, que vai me levar pra fazer reportagem, né? Eu que quero ser cantor. Mas se eu não estiver, Canal Mais FM vai estar guardada no meu peito pra sempre, viu? Que foi meu primeiro trabalho, assim, com a comunidade, viu? Um abraço, vó! E eu vou tocar Flores em Vida do Zezé de Camargo e Luciano pra você, pode ser? Olha só quem está aqui com a gente também, a Nilceia, está na correria, hein? E ela é lá do Parque Sergipe, esposa do Osni, também já está aqui no nosso sorteio, hein? Olha só, hein? Se ou você ou o Osni ganhar, vai, os dois vai comer, não precisa nem ter briga. E olha só quem está aqui com a gente também, o Ribeirinho Boca Rica, na escola. Cuita, boa tarde, Ribeirinho. Um abraço, viu?

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1: A Maria disse: meu pai não sabe cozinhar. E a Luísa falou: mas por que você diz isso? E a Maria: ué, ele queimou a salada do jantar. Um homem entra em um restaurante e pergunta ao garçom: vocês servem caranguejo? O garçom prontamente responde: é, se ele tiver como pagar pela refeição, serviremos com o maior prazer.
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3: 1:26. 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

0: Boa tarde, Arthurzinho, tudo bem? Meu nome é Doroteia, Pavão, da Feira Industrial. Daria pra poder tocar música Voando Sem Asas com Zezé Camargo e Luciano?
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1: E olha só quem está aqui com a
2: gente. Boa tarde, Doroteia. Vou tocar sim a sua música do Zezé de Camargo e Luciano, Voando Sem Asas, hein? Eu acho meio difícil, viu? Brincadeira. E olha só quem está aqui com a gente também, a Valéria Barros, pedindo Fidumijeca. Também vou tocar pra você, viu? A música Eu e o Violão. Pode ser? Um abraço. Lembrando do nosso sorteio, hein? Concorrendo um pudim lá da Bru Brigaderia. Últimos minutos para mandar sua mensagem, é até 1h50 eu irei estar atendendo.

música só porque tá em alta no TikTok. Não sei se eu vou tocar não, hein? Brincadeira, eu vou tocar sim a sua música, viu? E olha só, temos mais participações. O Ninão do Jardim Prudência, que também está pedindo a música Infiel de Marília Mendonça, e a gente vai tocar, viu? É, e também já está no nosso sorteio, viu? Um abraço! Mandar um abraço também lá pro Wagner Barros, que também já está concorrendo no nosso sorteio, hein? Então vamos de música? Zé Vaqueiro, Flash!

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1: Oi, Arthurzinho, boa tarde, família Canal Mais. Que Deus abençoe essa nossa tarde de sábado. Arthurzinho, eu quero aproveitar e mandar um beijo especial para você e para todos os meus amigos e amigas sem exceção, desejando um final de semana abençoado para todos nós. Ficam todos com Deus, que com Ele eu também estou. É a Creuza.
2: Boa tarde, Creuza! Olha só, a Creuza, que também já está concorrendo ao nosso sorteio. E olha, a Creuza já ganhou bastante coisa, hein? É, a Creuza já ganhou uma primavera, né? Agora na primavera que a gente entrou, né? Manda uma foto aí pra gente, Creuza, que eu quero ver como que está a sua primavera. Então vamos...
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0: E o sorteio será de um pudim delicioso, lá da Bru Brigaderia. Você encontra ela no Instagram, no arroba bru.brigaderiabauru. E pelo WhatsApp, que é o 14-98-148-6674. Vou repetir, hein? 14-98-148-6674. Agora uma coisa pessoal. Os doces delas são maravilhosos. Ela faz docinhos pra festa, ovos da Páscoa, chocotone, uma delícia. Vale a pena, hein? Bom, então agora vamos para o nosso sorteio. Nossa produção está aqui já preparando tudo certinho. Aí, produção, já temos já?
1: Bora! Contagem regressiva.
0: 5, 4, 3, 2, 1 e o ganhador foi...
1: Abdala!
0: Olha só, parabéns, Maurílio! Maurílio, que é lá do Jardim Estoril, e a gente vai entrar em contato, viu, Maurílio? Olha, parabéns e guarde um pedacinho pro Arthurzinho aí, viu? Bom, então, pra encerrar, vamos fazer a nossa oração. Santo anjo do Senhor, meu zeloso guardador, se a ti me confiou a piedade divina, sempre me rege, me guarde, me governe, me ilumine. E amém, amém para todos nós. Gostaria de agradecer a cada um de vocês que esteve aqui com a gente, né? Que mandou mensagem, até quem não mandou mensagem, mas que passou a sua tarde aí coladinho no seu rádio, escutando o programa Carolzinho com o Arthur. Muito obrigada ao meu Deus, né? Que nos deu mais esse sábado. E é isso aí. Vamos de música?

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13: 2:04.

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3: 3 e 2.
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6: 10 e 6.
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2: O Senhor escolheu um povo. Um povo que ora. Um povo de fé. 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Esse povo vai rezar. Te adoramos, te adoramos. E isso diga, e em verdade, te adoramos, te adoramos.

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8: 3:36.
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0: 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Coisa linda. 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Vocês são maravilhosos.
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9: 4 e 5. 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
9: 4 e 5.

0: 4:32.
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1: 5 e 3.
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7: 5:08.
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9: 5h40. 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

0: 6h39.
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1: Opa! Estamos chegando por lá de cá para você. Muito boa noite. Seja bem-vindo, seja bem-vinda. Esteja você onde você estiver. Muito prazer, sou Sidmar Neto Godeguese. E a partir de agora, comando a festa para vocês até às 15h22, prometendo levar o que é de melhor da música sertaneja. Muito mais você. E começando muito bem nesse sabadão, tem essa daqui, ó. Mari Fernandes, Parada Louca.

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0: É, tá aí o sucesso na voz de Dallas Company, rolando inteirinha pra você, Dallas Company. Alegria de bandeja. Também rolou por aqui o sucesso na voz de César Menotti e Fabiano, Leilão. Teve também Mari Fernandes, Parada Louca, participação de Marcinho, Sensação. Estamos começando nosso programa Qual é a Sua? E eu te pergunto nessa noite, qual é o teu sucesso? Qual é a sua música? 996188790 é o WhatsApp para você ligar, para você participar e mandar aquele alô para quem você ama, quem você quer bem. Muito prazer, me identifico por lá de cá, sou o Cidmar Neto Correguese e juntos nós vamos até às 15h22 neste sabadão caloroso, hein? Sábado 3 de outubro, ano 2026. Agora são 18 horas e 52 minutos. Marco meu digital, horário oficial de Brazoca. Termômetro neste momento aqui nos estúdios da Canal Mais FM, Ori Pinheiro Brizola, quadra 9 no Alto Paraíso, 28 graus. Vamos lá, gente, aqui a música não para, vem chegando Carreira e Capataz, a participação de Marcos e Pelucci, sábado à noite.
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0: Agora 18h53 para você, uma ótima noite. Seja bem-vindo, seja bem-vinda.
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2: Opa, estamos de volta aqui na 87,9, até o sucesso na voz de Munhoz e Mariano Camaro Amarelo. Antes também rolou por aqui o sucesso na voz de Carreira e Capataz, a participação de Marcos e Belucci, Sábado à Noite, linda música, viu? Linda canção. 996188790 é o WhatsApp para você ligar, para você participar e mandar aquele alô para quem você ama, quem você quer bem. Já tem gente querendo falar com a gente, fala menino.
3: Oi, boa noite, Sidmar.
2: Boa noite.
3: Mandar um musicão pra você aí.
2: Valeu.
3: Tô pedindo uma música aí.
2: Ah.
3: É Arraste a Cadeira, pra mandar pra minha esposa Sera, Giovana, Carol, Lara, Vinícius, Rodrigo, Denis e todos os locutores que estiver ouvindo.
2: Beleza. Comento
3: pra vocês, tá bom?
2: Valeu.
3: Vê se acha uma música pra mim aí, ó. É, faz tempo que tô procurando, vê se encontra pra mim aí.
2: Ah.
3: Parabéns, amor. Feliz aniversário. Se essa música pra mim, tocando aniversário.
2: Rapaz, falar pra você, Cidão, tá difícil. Essa moda aqui não encontrei por esse nome não, tá? Vou tocar pra você ainda na sequência aí, Bruno Marrone. Parabéns pro nosso amor, tá? É o sucesso que eu encontrei aqui, beleza, meu querido? Agora são 19 horas em ponto. O Marco Digital aqui da 87,9. É muito bom falar com você. É muito bom saber que você está aí do outro lado, sintonizado com a gente. Valeu, Aparecido. Para quem não sabe, Aparecido é o pai do Sidmar Neto, né? Valeu, Sidão. Um abraço para você, obrigado pelo carinho da audiência. Um abraço a todos vocês aí na Vila Independência. Agora 19 horas, mais um minuto, Marco Digital aqui da 87 e aqui a música não para.
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2: É o sucesso na voz de Chitãozinho Chororó. Arrasta uma cadeira. Agora 19:02 para você, uma ótima noite. Ai, que ódio, hein?

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0: tá aí, gente, o sucesso na voz de Chitãozinho Chororó. Arrasta uma cadeira, rolou em virinha pra você. E Pular de Cá já ficando tudo verde o nosso WhatsApp, a galera participando de montão, né? Valeu, galera, sejam bem-vindos aqui na sua rádio Canal Mais FM, uma rádio muitas vozes. E lembrando, né, Canal Mais FM vai muito mais longe pra ficar mais perto de você. Já tem gente ligada com a gente. Uhul, boa noite, Sidmar, manda uma moda aí, filha com Rick Renner, Maurílio Abdala, ele tá sempre ligado com a gente também, né? Oferecendo pra filha Ayla. Alô, Ayla, beijão pra você, menina. Obrigado pelo carinho, tá bom? Alô, Maurílio, um abração pra você, menino. Deus abençoe você e a família toda aí, tá bom? Obrigado pelo carinho. Tem mais gente querendo falar comigo pro lado de cá? Quem quer falar comigo, fala, menino.
1: Olá, boa noite, Irimar Neto.
0: Boa noite. Tá,
1: tudo bem?
0: Beleza.
1: Como é que tá a luta, rapaz? Tá ótima, né?
0: Tá ótima.
1: Aqui
0: tá
1: quem benção. Fala, Antônio Souza, Santo Vídeo. Ô, Chidimar, eu gostaria de ouvir uma música com o Duque Dalvan, Dama de Vermelho, especialmente pra você, pra todos da rádio, pra todos os ouvintes, pra Dona Edina Tanjamé, que foi dessa era pintora família, Lula Monteiro, Rosa Branca, Senhora Rosa Branca, Senhora Souza, Creu Sobral, Nelly Verdor e Josivaldo Caminhoneiro, pra todos meus amigos e amigos da Canal Mais FM. Alô, Sidimar Neto, um abraço, fique com Deus, Canal Mais, uma rádio muita voz.
0: Beleza, um abração.
1: Boa noite pra você e pra todos da Canal Mais FM.
0: Valeu, meu querido, um abraço pra você, um abraço a todos vocês aí no Fortunato Rocha Lima, Santa de Virge, Parque Jaraguá, 9 de julho, enfim, né? Onde quer que chegue o sinal do 87,9, a gente só agradece a tamanha audiência que nós temos aqui dentro de Bauru. Obrigado pelo carinho. Tem mais gente querendo falar comigo pro lado de cá? Quem quer falar comigo? O mouse hoje tá daquele jeito, viu, produção? É, comigo é assim mesmo, né? Quando é uma coisa é outra. Cheguei, a rádio já saiu do ar, né? Hora que eu cheguei. Eita lasqueira, hein? Bora lá. Alô, Valdete, tá faltando pilha aqui.
2: Aô, Sidmar, mesmo, meu parceiro.
0: Tá bom, meu filho.
2: Aqui é o Jorginho, meu irmão. Tamo aqui no Bar do Maranhão fazendo churrasco, ó. Eu, Chico. Todo mundo aqui, ó.
0: Certo.
2: Betão, Marão. Manda um abraço pra todo mundo aqui, a minha esposa Marcela, Cidinha, Eliane, Adri, Chico, Márcia. Manda um abraço pra nós, meu irmão. Tamo junto. Manda música pra nós aí, meu parceiro.
0: Beleza, pode deixar, a gente vai mandar alusão pra você aí, tá bom, meu querido? Um abraço pra você, tudo de bom, Jorginho, um abraço pra esposa Marcela, toda a galera aí no Bar do Marão, ligado com a gente aí na Vila Ipiranga, né? Na Rodovina Dias Domingues, quadra 11, Bar do Marão, vai lá tomar sua gelada também nesse calorão. Agora são exatamente 19 horas e 9 minutos, 19:09, aqui a música não para. 99618-8790. Deixa eu mandar um abraço também. A galera tá ligadinha com a gente em Cabralha Paulista. Alô, meu amigo Marcos, tá em Cabralha Paulista. Em Piratininga tá meu amigo Adãozinho, também a Valdete. A Varusca também em Piratininga tá sintonizada comigo. Valeu, Vá. Beijão pra você, menina. Aqui próximo da gente, também aqui no Alto Paraíso, tá minha amiga Carlinha. Alô, Carlinha. Abraço pra você, menina. Beijão super especial, tá? Você e toda a família. Deixa eu mandar um abração também pra Lica, tá ligadinha comigo. Alô, Lica, beijão pra você, tá na Vila Ipiranga lá também, né? A galerinha no Bar do Marão curtindo 87,9. Ei, Adãozinho, o que que eu vou falar pra você, né, meu querido? Ah lá, tem alguém na rádio? Será que tem, Adão? Será? Você tá de brincadeira, né? Vou nem te responder, bebê. Vamos lá, gente, agora são 19h10, aqui a música não para. É o sucesso da voz de Bruno Marrone. Parabéns pro nosso amor. Alô, Cidão, alô, galera da Vila Independência, boa noite pra vocês. 99618-8790 é o WhatsApp que mais toca em toda Bauru. Vem, vem com a gente, vem pra canal.

0: embriagar. E tá aí o sucesso Dama de Vermelho com Duduca e Dalvan. Essa é pra gente matar a saudade aqui na mais gostosa, mais sertaneja de Bauru. Olá, gente, pra você muito boa noite. Deixa eu mandar aquele boa noite também lá pra Mônica, tá ligadinha com a gente. Alô, Mônica, Stephanie, também as crianças aí ligadinho com a gente. Valeu, obrigado pelo carinho, tá? Beijão pra você. Quem mais tá ligado comigo pro lado de cá? Tem gente ouvindo a gente. A Maria Emília. Alô, Maria Emília, tá ligadinha com a gente. O Emanuel, também a Ágata, tá lá na Vila Santista, ligadinha com a gente. Valeu, Maria, um abraço pra você, menina. Obrigado pelo carinho da audiência. Tem gente ouvindo a gente também, mandar um abração lá pra minha mãe, a Dona Miriam, tá na Vila Paulista. Valeu, mãe, Deus te abençoe, viu? Ótima noite pra senhora e desde já peço a minha bênção. Agora são exatamente 19 horas e 22 minutos, tem gente querendo falar com a gente pro lado de cá. Quem quer falar comigo, hein? Bora lá, vamos soltar a voz aí, gente. Fala, menina.
1: Boa noite, Dimar.
0: Boa noite.
1: Ofereço essa música para todo o pessoal que tá no Bar do Marial.
0: Certo.
1: Mas especialmente da Cidinha para o Betão.
0: Beleza. É a Lica, né? A Lica tá na Vila Ipiranga lá, ligadinha com a gente. Valeu, Lica. Abraço para você, viu? É a Rauane também. Alô, Rauane. Beijão para você, menina. Quem mais tá ligado comigo pro lado de cá? Tem gente ouvindo a gente. Fala, menina.
2: Ai, boa noite, de mami, né? Aqui, ó, Valdete, aqui tá com você, Júnior, quadra 7. Meu gato, você não toca um brega rasgado pra Val. Fred Predito, é uma coisa assim, viu? O pinho dá na pinha.
0: O pinho dá na pinha.
2: Ai, que gostoso. Eu quero aparecer pro TT Boiadinha, seu cachorro macabra, Edima do Três Anexos, Serafina, né, Taêmio. Um beijo pra Creuza Sobral, Marcelo Dota, o Dota, viu? Um beijo pro pessoal do Pousada 1, Leão 13, pessoal
0: do Japão.
2: Do Japão, não, do Chapadão. Ai, um beijo pro pessoal também do Ouro Verde, viu? Que eu adoro o Bar do Pelego. E um beijo bem pro Bar do Silvinho também, que eu adoro, Bar do Cavalo, bicha, ai, ai, ai, é tanto bar que eu tô esquecendo de todos.
0: Tá vendo?
2: Beijo pra você, meu sapato 34.
0: Valeu, minha linda, obrigado pelo carinho da audiência, pela preferência. Quem mais quer falar comigo pro lado de cá? Deixa eu ver aqui, rapaz, como tá difícil o áudio, hein? Voltou, bebê?
2: Olha, Sandimar, você não achou a minha música?
0: Não, não
2: tem problema, viu? Toca aquela uma então.
0: Qual?
2: Eu tive 3 namoradas, quando tinha um carreiro e pardinho, eu gosto da moda, viu?
0: É.
2: Eu só tive 3 namoradas, você sabe, né? Beijo, meu gato.
0: Beijo pra você também, obrigado pelo carinho. Agora são 19 horas e 23 minutos, Marco Digital, que é da 87. Nesse bloco, gente, tem o sucesso aqui, vai lá pra galera no Bar do Marião, a indicação do... Como que é o nome dele, rapaz? Hã? Fugiu o nome do homem agora, cadê o áudio dele aqui? Fugiu o nome do homem. Solta o áudio dele aí de novo aí, que a gente esqueceu o nome do homem. Eita lasqueira, hein?
3: Aô, Sidmar, firmeza, meu parceiro.
0: É o Jorginho.
3: Aqui é o Jorginho, meu irmão. Estamos aqui no Bar do Marão fazendo churrasco, ó. Eu, Chico. Todo mundo aqui, ó. Betão, Marão. Manda um abraço pra todo mundo aqui. A minha esposa Marcela, Cidinha, Eliane, Adri, o Chico, Márcia. Manda um abraço pra nós, meu irmão. Tamo junto. Manda música pra nós aí, meu parceiro.
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1: É, tá aí o sucesso na voz de Fred Pedrito, Papo de Escola, rolando inteirinha pra você, Bruno Barreto, Boteco Raiz. Agora 19:30, marco digital neste momento, termômetro marcando aqui nos estúdios da Canal Mais FM, 28 graus. Quem mais tá ligado comigo também? Minha amiga Nath Souza, tá aqui pertinho da rádio, aqui no Joaquim Guilherme, né, Nath? Beijão pra você, menina. Obrigado pelo carinho, viu? Já tava sentindo sua falta. A Nath mandou aqui pra gente a mensagem de texto. Boa noite, Sidmar. Estou na escuta, gostaria de ouvir a música Gavião do Forró. É Gavião mesmo ou é Avião do Forró? Ô, Nath, sempre você quer me pegar de algum jeito, né? É, responde aí pra mim. Música Fica Amor. Tem um abençoado final de semana, Nath Souza. Dá risada, né, Nath? Beijão pra você, obrigado pelo carinho, tá bom, menina? 996-18-8790. Deixa eu mandar um abração também, quem tá ligado comigo, meu amigo e primo, né, o Bolonha, lá do Bolonha Tatu, tá ligado com a gente. Valeu, Bolonha, um abraço pra você, obrigado pelo carinho da audiência, pela preferência. É Alemão do Forró, né, Nath? É isso mesmo, né? Fica Amor. Tá certinho? É, aqui do outro lado, aqui também, ó, Lica, ô Lica, não encontrei o sucesso que você me pediu, tá? Não encontrei aqui na minha pasta musical, não encontrei, tá? Vou ficar devendo esse sucesso pra você, menina. Infelizmente, não encontrei o sucesso, postinho de gasolina, né? Produção tiver na sintonia e providenciar pra gente pra sábado que vem, tá bom? A gente agradece. Agora são 19:32, 19:32. Deixa eu mandar um abraço aqui também, quem tá ligado comigo, a Carolzinha na Vila Falcão, né? Alô, Carol, beijão pra você, menina. Obrigado pelo carinho, tá? A Carolzinha também, a filhinha Maila. Valeu, Mailinha. Beijo do tio, tá? Tem mais gente ouvindo a gente por lá de cá, quem tá ligadinha comigo? A Lica mandou outro áudio aqui, ó. Que será, hein? Vai xingar? Xingar não é corta, né? Fica com o dedo aí no botão. Se ela xingar, nós tira.
2: Fala.
3: Mamã.
1: Oi.
2: Que música?
3: Amor.
1: Você quer música?
2: Leão.
3: Leão.
2: Beijo.
1: Beijo pra você, minha coisa gostosa da minha vida. Tio te ama, viu? Beijão, minha linda. Gente, agora 19:33, 19:33. Como que é o nome da neném? A Rauane, né? Rauane, é uns nomes de rico, né, rapaz? É, Rauane. Muito bem, Rauane.
3: Bem.
1: Mas fala, né? Fala Mike Papagaio. Agora são exatamente 19:33, ligado comigo também, meu amigo TT Boiadeiro, tá na Vila Independência, valeu TT Boiadeiro, obrigado pelo carinho. Minha amiga Márcia também tá ligada com a gente, aqui do ladinho, né, aqui na Vila Industrial, valeu Márcia, um abraço pra você, obrigado pelo carinho. A Letícia Pedriz, ligada com a gente também, Ribeirinho Boca Rica, amanhã tem um programa dele, Riqueza Sertaneja. Edilma no Três Américas, a Nilceia tá ligada comigo também. Quem tá ligado comigo também, o Cleverson Espetinho, um abraço pra você. Cristina Pedriz, também ligadinha comigo. Gil Cantor, alô Gil, boa noite pra você, menino, obrigado pelo carinho. Ligadinho comigo também, tem gente ouvindo a gente, Zé Roberto, alô Zé Roberto, boa noite pra você, obrigado pelo carinho. Alô Antônio, obrigado pelo carinho da audiência, pela preferência. Agora são 19:34, vamos de moda então, que aqui a música não pode parar, hein? Ah, tem indicação aqui ainda? Cadê? Coloca lá pra nós, lá, produção, pra gente aliviar esse bloco aqui, que tá bombando o programa, né? Tá gostoso demais, hein? Show de bola. Quem mais quer falar comigo? Dá um recado aí, menino, fala aí.
4: Boa noite. Oi,
1: boa
4: tudo
1: noite.
4: Bem?
1: Tudo bom.
4: Tem como você mandar uma música lá pro pessoal lá do Bar do Marão?
1: Tem não.
4: Chico, Flavinho e a Tosa. É. Mandar aquela música, ó, os cachaceiros.
1: Ah, os cachaceiros. Beleza, dá o recado. Ei, lasqueira, hein? Ribeirinho Boca Rica tá digitando pro lado de cá. O que tá acontecendo, Ribeiro? Você quer um abraço? Quer um abraço meu? Quer um braço? Boa noite, jovem Sidmar. Estou na escuta. Gratidão. Valeu, meu querido. Um abraço pra você. Obrigado pelo carinho. Amanhã, a partir das 12 horas, né, Ribeiro? Das 12 às 15 horas, tem Riqueza Sertaneja com Ribeirinho Boca Rica. Logo mais de manhã, gente, você tem o meu amigo Tom Araújo, sertanejo bom demais. Com meu amigo Tomzinho Araújo comandando as manhãs da sua Canal Mais FM. Depois do Tom, chega o meu amigo também, Tião Camargo, né? Traz aquele modão pra você. É isso mesmo, produção. Tá dentro? Hã? Ah lá ele, hein? Ei. Quem mais tá ligado comigo? Tem gente ouvindo a gente? Ixi, meu Deus. É hoje, é hoje, é hoje.
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0: tempo, que já
1: boa
0: deixa
1: noite.
0: Sua noite. Ah, que bom você tá aí. Manda aí. Um carro da Gostosona. Aí eu peço pro Sarafim, pra minha neta Ema, pra minha neta Isadora, pra minha filha Jéssica. Pra Sula, pra Lula, pra Cleia Sobral, pra Melo, pro São Antônio, pra nossa amiga Valdete, pro TT Boiadeiro, certo. A família lá do Chaco da Grama, nossa amiga Valdivaldo. Um pastor, Fafoneco do Canamais. E pra nossa amiga Nelly, e pro Marício, e pra irmã da Sula. E pra todos, locutor, e pra todos que estiver escutando Canamais. Principalmente aí pra você, a princesa e toda a sua família, filho. Que a justiça te proteja.
1: Amém.
0: Hoje e sempre. Um abraço e beijo. Tô com saudade de você.
1: Eu vou aparecer aí, viu? Precisa aparecer aí pra gente tomar um cafezinho, tá bom? Dilma, beijão pra você, um abraço pro Serafim, um beijão muito forte pra Jéssica, Emily, né? E toda a galera aí ligadinha com a gente, tá bom, Dilma? Beijo, menina. Agora são 19 horas e 46 minutos, 996188790. WhatsApp, você liga, participe, manda aquele alô pra quem você ama, quem você quer bem. Gente querendo falar com a gente, fala, menino.
2: Vamos tocar o modão agora, eu tô aqui na área agora. Põe aí, do Chico Rio e Maraná, pra nós ouvir alguma coisa, se você conhece.
1: Maraná.
2: Chico Rio, Paraná.
1: Ah, Chico Rio, Paraná.
2: Beleza?
1: Beleza.
2: Agora tem pra falar. Chico e Adriana, estamos juntos. Pra Eliana, pra Marta, pra Cidinha, pra tua filha Isadora.
1: Quem que é, né? É coisa de doido. Olá, gente, 996188790. Mais gente querendo falar comigo lá de cá? Fala, menino, dá seu recado aí, solta a voz. Qual é a sua?
3: Gilmar Neto, boa noite.
1: Fala, meninão.
3: Aqui é Antônio Souza.
1: Fala,
3: se
1: Antônio.
3: Der tempo, se der tempo.
1: Se der, né? Se der.
3: Aí você toca mais uma música pra
1: Toco
3: mim.
1: Toco não.
3: Minigênio, Blusa Amarela.
1: Blusa Amarela.
3: Aí eu ofereço pra todo mundo, né? Pra ter... Alô?
1: Tá certo.
3: Uma ótima eleição pra nós todos. Meu, fica com Deus, Gilmar.
1: Valeu, menino. Obrigado pelo carinho da audiência. Fica com Deus também, tá bom? Até o finalzinho do programa a gente toca pra você. Agora são exatamente 19 horas e 47 minutos, 19h47. Deixa eu mandar um abraço aqui também, gente, quem tá ligado comigo. A minha amiga Creuza Sobral no Parque Jaraguá. Alô, Creuza, boa noite pra você. Obrigado pelo carinho. A Rosenice também tá ligadinha comigo. Tem gente me ouvindo também. Deixa eu ver aqui quem tá ligado comigo. Cadê a galerinha? Volta lá pra mim na produção, faz favor. Ah, meu amigo Luiz Prado, alô Luiz Prado, um abraço pra você, grande locutor de rodeio aqui na Cidade Sem Limites, um abraço pra você, obrigado pelo carinho. Doutor Cirineu Vedriz também na escuta, alô TT Boiadeiro, mais uma vez um abração pra você. Quem mais tá ligado comigo pro lado de cá, tem gente ouvindo a gente, a Cida do Parque Viaduto. Deixa eu mandar um abração aqui também pra minha amiga Sueli, belíssimo, tá ligada com a gente. A Lindomar Barbosa também tá ligada comigo, tem também o Guacira no Parque Viaduto, ligadinho com a gente. E daqui a pouco a gente dá mais alô, né? Muita gente sintonizada com a gente aqui. É meio complicado, fica aquela correria doida, né? Quem mais tá ligado aqui? Chegou a mensagem nova aqui, deixa eu ver aqui quem é. Fala, Sidmar, meu irmão, estamos na escuta. É nós. Ai, que ódio. Quem que é, hein? Quem que é? Vou dar um close lá pra nós ver o perfil da, do cidadão. Vamos ver quem é. Ah, meu Deus do céu, meu Deus do céu. Meu amigo Aguinaldo Corintiano. Ô, Aguinaldinho, você tá bom, filho? Chique, bacanizado, tudo bacana? Um abraço pra você também, meu rei. Um abraço pra você. É ele mesmo, Aguinaldo Corintiano? Mandou aqui, ai, que ódio, né? Deve ser ele, né? Minha amiga Valdete também delegada comigo. Alô, Valdete Piratininga. Olá, gente. Aqui a música não pode parar. Dá seu recado, Henrique Juliano.
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0: Opa, vamos lá, estamos de volta com 87,9. Você curtiu o sucesso na voz de Eduardo Costa, Você Pisou na Bola. Antes também teve Henrique Juliano, Última Saudade. Agora são 19 horas e 55 minutos, ou como queira, 7h55. Mas é o seguinte, eu vou girar rapidinho, já volto atendendo mais participação. Não sai daí que é rapidão.
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0: 19 horas e 56 minutos.
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0: Vem. É isso aí, a melhor programação do seu rádio é aqui na 87,9. As outras até que tentam, mas só 87,9 toca aquilo que você gosta de ouvir. Por isso somos uma rádio muitas vozes. Olha, gente, nesse bloco tem indicação da Edilma, tem Teodoro Sampaio Gostosona, tem também indicação aqui, ó, quem tá ligado comigo. Deixa eu mandar um abraço aqui, meu amigo João Carlos Lima. Boa noite, João Carlos Lima, Jardim Solange. Gostaria de ouvir com Guilherme Santiago, Jogado na Rua. Oferece pra Lia, com amor e carinho, sempre agora por minha conta, né, João Carlos? Sempre. É, parabéns pelo programa, abraço, ofereço pro Cirineu Fedriz. Beleza, um abraço pra você, obrigado pelo carinho, viu? Quem mais tá ligado comigo, tem gente ouvindo a gente pro lado de cá. Oiê, ligadinha, toca pra mim, Taça de Pranto, com Gia e Giovanni, manda pra Lola, pra Edilma, pra Creuza, pra Maninha, Lindomar, e pra todos os ouvintes, aqui é a Sula, beijo pra você, Sula, obrigada pelo carinho, tá lá na pousada, né, Sula? Um abraço pra você, tá, menina? Beijão pra filha Michelle aí também, tá? Alô, Mi, beijo pra você, menina, saudade, viu? Agora 20 horas e um minuto, 20 horas mais um minuto, Marco Digital aqui da 87. 996188790, ligado comigo também, tá galera na Vila Paulista, Cidinha, o João, a Nana, Valéria, Solange, valeu, beijo pra vocês aí, obrigado pelo carinho. Alô Júnior, boa noite, menino. Deixa eu mandar um beijão também aqui pros meus filhos, tá ligadinho comigo, mandar um abração lá pro meu filho Rayan, a Rayane, a Gabriela, a Isadora, o Noah, também o Gabriel, a Evelyn, a Eduardo, Rafael, a Lohane, o Enzo, o Caleb, a Tiffany, Vitória, um beijo pra vocês aí, obrigado pelo carinho, tá? Agora são 20 horas mais 2 minutos, 22. Quem tá ligado comigo também, minha amiga Pri. Alô, Pri, beijo pra você, menina. Obrigado pelo carinho. A Pri lá do Magazine Luiza, né? Tá ligadinha com a gente. Valeu, um abraço pra Pri, toda a galera da Claro, toda a galera da Oi aí também ligadinho com a gente. Quem mais tá ligado comigo? Tem gente curtindo a 87,9. Ah, deixa eu mandar aquele abraço todo especial aqui também, gente. Quem tá ligado comigo? Deixa eu mandar aquele beijão aqui também lá pra Luana, Luana Félix. Alô, Lu, beijo pra você, tá, menina? É, tá ligadinha com a gente, né? Precisou de perfume, gente? Perfumaria só teu nome, tá? Nome e marca, carimbada, Luana Félix. Esse é o nome dela, né? A braba no perfume, hein? Ah, Luana... Agora são exatamente 20 horas e 3 minutos, 23... Em Teodoro Sampaio, a Gostosona.

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0: aumenta aí o sucesso na voz de Pedro, Paulo e Matheus. Minta, finja, diz que não me ama. Fala, bandida, que não me ama, fala. Mente, mente pra ti mesma, mente. Pois se afoga no copo de cerveja, né? Ai, que ódio, hein? É fácil não, viu, bebê? É fácil não, não é fácil não.
1: Verdadeira é um direito.
0: É, bailão genial que fala, né, rapaz? Essa é das antigas, né? É de lá que colocou esse trem gostoso no meu caminho, né? Vou te contar, viu? Ei, Laia, não é fácil não. Gente, agora são 20 horas e 17 minutos, 20 e 17, para você uma ótima noite, 996188790, WhatsApp para você ligar, para você participar e mandar aquele alô para quem você ama, quem você quer bem. Prazer, sou o Sidmar Neto Goreguese e juntos nós vamos até às 15 para as 22, aqui na sua 87,9. Então seja bem-vindo, seja bem-vinda e esteja você onde você estiver. A nossa distância é de um simples alô, algumas tecladas aí para tudo ficar bem e dá certo, né? Nessa noite eu me proponho a ser o seu cupido e levar o seu recado até a pessoa amada. Olá, gente, 20 horas e 17 minutos, marco digital neste momento, termômetro marcando aqui nos estúdios da Canal Mais FM, aqui na Uri Pinheiro Brizola 97, Alto Paraíso, 25 graus. Deixa eu mandar um abraço aqui também, quem tá ligado comigo, a galera também ali na São Manuel, Nego 10, tá ligado comigo? Valeu, Nego 10, um abraço pra você, obrigado pelo carinho. Também meu amigo Walter, tá ligadinho com a gente, o Walter da Sucata, né? O Val tá lá ligadinho com a gente. Alô, Val, um abraço pra você, obrigado pelo carinho da audiência, pela preferência. A galera ali próximo ao Cras, né, da Vila Falcão, próximo ao Cras da Vila Falcão, um abraço pra vocês aí, obrigado pelo carinho. A galera também na Lagoa do Sapo, tá ligadinho comigo, valeu, rapaziada, tamo junto. Agora são 20 horas e 18 minutos, 20 e 18, tem essa daqui, ó. Alô, Márcia Gomes, pra você uma ótima noite. Tem Maiara e Maraíza.

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0: Aí, a gente matando saudade na voz de João Paulo e Daniel, minha estrela perdida, rolando inteirinha pra você aqui na 87,9, né? É a sua rádio, é a minha, é a nossa rádio, o Canal Mais FM, indo muito mais longe pra ficar mais perto de você. Tem gente querendo falar com a gente, fala menino.
1: Boa noite, Sidmar.
0: Boa noite. Tá
1: Cláudio da CGM Acabamentos acompanhando sua programação.
0: Beleza, Cláudio.
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0: Valeu, meu amigo Cláudio da CGM Acabamentos, ligadinho com a gente. Valeu, meu irmão, meu parceiro. Tamo junto e misturado, viu? Deus abençoe, ótima noite aí. Pelo barulho aí, tá de rolê, né? Tá de rolê, tá em casa não. Tá certo, um abraço pra você, Cláudio. Deus abençoe. Agora são 20 horas e 29 minutos, 20 e 29. Tem essa daqui, ó. Vai lá pra galera da CGM.
2: Muito pra relascar, maestro cachorro.
0: É raça negra. A vida inteira, a participação é dele, né? Eduardo Costa.

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Agora são 20 horas e 39 minutos, 20h39, para você uma ótima noite. Obrigado pelo carinho da audiência, obrigado pela preferência. Essa é a sua 87,9, a mais sertaneja de Bauru, mais conhecida como a Caipirinha de Bauru, viu? Porque somente a gente toca as verdadeiras músicas sertaneja, aquela que você gosta de ouvir, aquela que marcou lá atrás, aquela que deixou saudade, a gente traz aqui para você novamente, viu? Assim também como os modão a gente traz para cá. Fizemos aí um bloco de músicas românticas, né? Agora vamos trazer pro lado do boteco, né? A galera tá tomando aquela cerveja nos botecos da vida, a galera lá no bar do Marião. Alô Marião, boa noite pra você, obrigado pelo carinho da audiência, pela preferência, meu amigo também, né? Rapaz, nome do homem some, como é que pode? É o Jorginho, né? Alô Jorginho, boa noite pra você, meu filho. A Marcela, um abraço pra vocês aí, tudo de bom pra vocês aí no bar do Marião. Alô Lica, alô Gabi, alô Isa, Enzo, a Kathleen também, a Márcia, toda a galera aí ligadinha com a gente. Alô, Betão, Betão é o brabo, né? E a Cida? A Cidinha tá lá, né? Sentadinha no cantinho da parede, dando aquela beliscadinha na carne, tomando uma cervejinha. Tá fácil não, hein, Cida? Hã? Aí você não me convida, né, Cidinha? Como é que faz esse negócio, hein? A Cidinha, eu acho que a única coisa que a Cidinha me deu até hoje foi a suculenta, né? A suculenta tá até dando flor lá em casa, rapaz. Vou te contar, hein? É, tá coisa linda. Bora lá, vamos de moda então. Bora, bora, bora. Tem essa daqui, ó. Agita aí.

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1: Tá aí o sucesso com Rony Rangel, Vou Sim, Posso Sim. Antes também teve Trio Bravana, Mãe, Tô na Balada, Felipe Falcão, Monzão no Pau, teve também Dirigindo Agita aí. Agora são exatamente 20 horas e 53 minutos, ou como queira, né? 8h53. Para você, uma ótima noite. Seja bem-vindo, seja bem-vinda. Esteja você onde você estiver. Até às 15 para as 22, te faço a melhor companhia neste sabadão. Sejam bem-vindos à Rádio Sertaneja. É a Canal Mais. É conhecida como a Caipirinha de Bauru, viu? Porque somente nós tocamos aquilo que você gosta de ouvir.
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